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0: É a Bailão das Antigas. Os atuais 20 horas, os atuais 20 horas e 7 minutos no teu bolichão do 89. No teu trancão do bolicho. É só música boa, Lodi, é só música boa pra dançar. Dançar e sair cortando a sala. JM, Céu e Encantos, vamos que vamos, dede que dede.
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0: Centro-América, claro que é. E aquela namorada? Ah, ela sumiu? Vamos achar ela então.

0: Centro-América. Um forte abraço pra vocês, Indiana Velha.
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2: Grande abraço.
4: Oi, Lodi, boa noite. Como que você está, amigão? Lodi, né, que tá pedindo pra você tocar o velho Pontilhão pra ele. Um abraço, amigão do NEC da Nalva. Uma boa noite.
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0: Luis Correa. Baixa o volume, louco velho. João Luis Correa, pro meu compadre Cid Marafon. Boa noite, boa noite, boa noite, boa noite. No Fandango das Chilenas, Marafon velho, um abraço. Também mandar um abraço pra Nalva e pro Neco lá no Sinop. 20 horas e 24 minutos. Tem mais, Lorde? Claro que tem aqui, tu.
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0: Como diz a Magriagem, aqui só tem coisa boa, velho. Walter Moraes, marcas de um campeiro. Te ajeita, tia.

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1: Para nós finalizar o nosso bailão das antigas, terceira dimensão, liga no

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2: Sarsa, pica-pau do ovo.

0: de fechar o rancho.
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0: E pra fechar o rancho nós vamos... Tô voltando pra casa. Os serranos. Vamos embora então. Eita, 2022, gente.

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0: Agradecendo a você, meu compadre. Agradecendo a você, minha comadre. Pela noite, tarde, noite de quarta-feira. Amanhã nós estamos de volta aqui, tá, tchê? Você fica o pé calçado aqui na Centro-América. Daqui a pouco tem a Voz do Brasil, Love Line, na madrugada, o sertanejo. E o Fabiano começa tudo de novo. Eu volto amanhã às 18, certo? Muito obrigado a você, obrigado. Obrigado a Deus. Deus me deu amigos, saúde e família. E quando eu penso que não, ele me fala que sim. Boa noite pra você, boa noite pra mim.

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5: Está no ar a Voz do Brasil. As notícias do governo federal que movimentaram o país no dia de hoje.
6: Olá, boa noite.
7: Boa noite para você que nos acompanha em todo o país.
6: Quarta-feira, 7 de outubro de 2026.
7: Vamos aos destaques do dia.
6: Idosos, gestantes e crianças estão entre os grupos com maior risco de complicações por erro de dosagens de medicamentos.
7: Campanha nacional estimula a prevenção e registro de falhas em hospitais, farmácias e no dia a dia do paciente. Luana Karen.
8: A campanha quer fortalecer entre profissionais de saúde e população o hábito de notificar quando um medicamento provocar efeito adverso.
6: Saúde da mulher.
7: Saiba como identificar os primeiros sintomas da menopausa e os cuidados disponíveis na rede pública de saúde. Gabriela Noronha.
9: Ao perceber os sintomas, a mulher pode procurar atendimento e, se necessário, é encaminhada ao atendimento especializado.
6: Qualificação profissional.
7: Pronatec abre oportunidades em cursos gratuitos voltados à preservação ambiental. Márcia Fernandes.
10: O programa tem como objetivo expandir o acesso à educação profissional e contribuir para a inserção de jovens e adultos no mercado de trabalho.
6: Hoje na apresentação da Voz do Brasil, Luciano Seixas e Mariana Jungmann.
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6: Na hora de tomar um remédio, errar a dosagem ou esquecer o horário do tratamento pode trazer sérios riscos à saúde, especialmente para crianças, idosos e gestantes.
7: No Brasil, falhas na receita e na administração de medicamentos representam uma parcela expressiva das ocorrências registradas em atendimentos de saúde.
6: Para alertar a população para esses e outros danos à saúde, a Agência Nacional de Vigilância Sanitária, Anvisa, realiza no mês de outubro uma mobilização nacional voltada à prevenção de erros na hora de se medicar.
8: A campanha da Agência Nacional de Vigilância Sanitária quer fortalecer entre profissionais de saúde e população o hábito de notificar quando um medicamento provocar efeito adverso. A ideia é melhorar os processos e prevenir danos à saúde. No Brasil, erros de medicação e eventos adversos podem ser notificados por meio da plataforma Vigimed. A notificação pode ser feita tanto por profissionais de saúde quanto por pacientes. A presidente do Conselho Regional de Farmácia de Goiás, Luciana Calil, cita que entre os erros mais comuns estão a dosagem e os intervalos de administração.
11: O que nós observamos são erros, por exemplo, de dose, tomar mais ou menos do que é o recomendado. Um outro erro é o erro em relação ao horário. Não atrasar e nem adiantar o horário de tomar o remédio. Outro erro muito comum é a confusão entre os medicamentos.
8: Segundo a Organização Mundial de Saúde, os erros de medicação causam um impacto global estimado em 42 bilhões de dólares por ano e afetam milhões de pacientes. Cerca de 5% deles sofrem danos evitáveis relacionados a medicamentos, sendo que metade desses casos poderia ser prevenida. Idosos, gestantes e crianças estão entre os mais vulneráveis a esse tipo de ocorrência. O diretor da Agência Nacional de Vigilância Sanitária, Anvisa, Tiago Campos, diz que a campanha quer fortalecer a cultura de notificação dos erros, com foco na melhoria dos processos.
3: Isso significa incentivar a identificação e a notificação dos erros, sem foco na punição das pessoas envolvidas, mas sim no aprendizado e na melhoria contínua dos processos.
8: No Brasil, entre dezembro de 2018 e agosto de 2026, a Anvisa recebeu quase 58 mil notificações de erros de medicação, correspondendo a 16,2% de todas as notificações registradas no período. As categorias mais notificadas foram erro de prescrição, omissão de dose, posologia inadequada e erros de administração. Reportagem Luana Karen.
7: O Brasil reforçou a vacinação e a vigilância contra o sarampo diante do aumento de casos nos Estados Unidos e em outros países das Américas.
6: Até 5 de outubro, o país registrou 52 casos da doença. A vacina é gratuita e está disponível nas unidades de saúde pelo Sistema Único de Saúde.
4: Com o avanço do sarampo nos Estados Unidos e em outros países das Américas, o Brasil reforçou a vacinação e a vigilância contra a doença. Nos Estados Unidos, mais de 90% dos casos são de pessoas não vacinadas ou sem informação sobre a vacinação. No Brasil, foram registrados 52 casos importados até 5 de outubro, 41 em São Paulo, 10 no Amazonas e 1 no Rio de Janeiro. Segundo o Ministério da Saúde, as ações incluem busca ativa, investigação de casos, acompanhamento de contatos e bloqueio vacinal. O país continua sem circulação endêmica do vírus. A vacina contra o sarampo está disponível gratuitamente no Sistema Único de Saúde, o SUS. Quem estiver com doses em atraso deve procurar uma unidade de saúde para atualizar a caderneta conforme as recomendações do Programa Nacional de Imunizações. Saiba mais em gov.br/saúde. Thaís de Araújo para a Voz do Brasil.
7: E para manter em dia todas as informações sobre vacinação, doses recebidas e certificados, o cidadão pode contar com a ferramenta Meu SUS Digital.
6: De forma simples, é possível baixar a Carteira Nacional de Vacinação e verificar os imunizantes já administrados.
12: A plataforma do Ministério da Saúde permite verificar registros de vacinas recebidas, acessar a carteira digital de vacinação e emitir documentos e certificados utilizando a conta gov.br. Na área de vacinação, o cidadão pode consultar os imunizantes registrados em seu nome nos sistemas de saúde integrados à Rede Nacional de Dados em Saúde. E é possível verificar, por exemplo, as vacinas recebidas, as doses aplicadas e os respectivos registros de vacinação. A plataforma disponibiliza ainda a Carteira Nacional de Vacinação Digital, onde constam todas as informações recebidas dos sistemas integrados, além do Certificado Nacional de Vacinação contra a Covid-19 e o Certificado Internacional de Vacinação contra a Febre Amarela. Para isso, basta abrir o aplicativo Meu SUS Digital ou acessar o endereço meususdigital.saude.gov.br. Para quem ainda não baixou o aplicativo, ele está disponível de graça para Android e iOS, além da versão da web. Cleide Lopes, para a Voz do Brasil.
7: E quase metade dos municípios brasileiros está em situação de alerta ou risco para a presença do mosquito Aedes aegypti, transmissor da dengue, chikungunya e zika.
6: De acordo com o Ministério da Saúde, 49,2% dos 3.732 municípios avaliados apresentaram esses índices.
7: A maior parte dos criadouros está em vasos e pratos de plantas, garrafas e outros recipientes que acumulam água.
6: Com a proximidade do verão e as condições associadas ao El Niño, a orientação é fazer vistorias regulares para eliminar locais que possam acumular água.
7: Ondas de calor, menstruação irregular, alterações de humor.
6: Sintomas que podem indicar a proximidade da menopausa, que marca o fim da vida reprodutiva da mulher.
7: E o SUS oferece acompanhamento e tratamento especializado para esse período.
13: Há 3 anos, a psicóloga Alessandra Reis começou a perceber mudanças no corpo. Primeiro vieram o esquecimento, a insônia, mas quando ela começou a sentir os fogachos, as famosas ondas de calor, desconfiou que a menopausa estava chegando.
14: O calor, eu suava, vinha de repente, eu ficava cheia de gotículas de suor, assim.
13: O climatério, que começa por volta dos 40 anos da mulher, é a transição fisiológica da vida reprodutiva para a não reprodutiva e é marcado pela redução gradual de hormônios como o estrogênio. Já a menopausa se consolida quando a mulher passa 12 meses consecutivos sem menstruar. Acontece em média aos 52 anos. E o acompanhamento dessas mulheres pode ser feito pelo SUS, o Sistema Único de Saúde. Ao perceber os sintomas, a mulher pode procurar atendimento nas unidades básicas de saúde e, se necessário, é encaminhada ao atendimento especializado. A médica ginecologista e obstetra do Hospital Universitário de Brasília, Bruna Heine, lembra que o tratamento da menopausa deve ser individualizado.
15: A terapia hormonal é o nosso tratamento de primeira linha para os sintomas climatéricos. Ele reduz até em 90% os sintomas, só que existem contraindicações. Então, por isso a importância dessa paciente passar por uma consulta, fazer uma avaliação, né? Rastreios. Então, essa paciente, antes de iniciar uma terapia hormonal, normalmente faz, a gente faz um rastreio para câncer de mama, a gente faz rastreio de doenças metabólicas, vê se a pressão, né, tá bem controlada, se não tem um diabetes descompensado.
13: Além de tratamento hormonal, o SUS também dispõe de medicamentos como estriol em creme para tratar o ressecamento vaginal, um dos sintomas da menopausa. Nas consultas, também são dadas orientações sobre alimentação, atividade física, sono e saúde mental, além da avaliação de condições crônicas. O Ministério da Saúde recomenda que a mulher tenha acompanhamento constante na atenção primária durante toda a transição. Reportagem Gabriela Noronha.
6: Na era das redes sociais, a preocupação com a segurança das mulheres também está no ambiente virtual.
16: Exposição de conteúdo íntimo sem autorização, perseguição online e ataques por meio das plataformas digitais estão entre os crimes mais cometidos na internet.
6: E o serviço Ligue 180 está se aprimorando para dar orientação mais precisa para as mulheres que sofrem esse tipo de violência.
16: Nós conversamos com a coordenadora do Ligue 180, Ellen Santos, sobre esse trabalho e o que as vítimas podem fazer quando sofrem uma agressão virtual. Acompanhe. Coordenadora Ellen Costa, bem-vinda à Voz do Brasil, um prazer ter a senhora conosco. Bom, fala pra gente um pouco mais sobre esse acordo, né, que foi firmado entre o Ministério das Mulheres e a Secretaria de Comunicação Social da Presidência da República. O que que vai ser desenvolvido a partir dele? Quais são os objetivos?
17: Então, esse acordo, ele parte de uma realidade muito concreta que a gente vive, que é justamente essa violência contra a mulher, que também acontece no ambiente digital e nós precisamos estar preparados para enfrentá-la, né? Então, essa parceria do Ministério das Mulheres com a SECOM, da Presidência, ela tem 2 eixos que são muito importantes, né? Um deles é justamente a educação midiática. A gente precisa ampliar o conhecimento das mulheres sobre os seus direitos na internet. E o outro eixo é justamente a qualificação do Ligue 180, né, que a gente sempre vem trabalhando para preparar a central. E nesse nicho agora, a central vai estar cada vez mais preparada para orientar as mulheres que estejam sofrendo algum tipo de violência no mundo digital. Então, a gente está falando de situações de ameaça pela internet, perseguição pelas redes sociais, né, exposição de imagens íntimas sem consentimento e tantas outros tipos de violência.
16: Foi encaminhado um ofício, né, às plataformas digitais solicitando informações justamente sobre os mecanismos que são adotados por elas para o recebimento das denúncias de violência, como a senhora citou aí alguns exemplos, violência digital, né? Que informações vocês querem e a partir delas o que pode ser feito?
17: Então, a gente quer conhecer de maneira muito objetiva, né, como é que funciona o caminho da denúncia dentro de cada plataforma, né? Então, a gente precisa saber como é que essa mulher deve denunciar, quais são as informações que ela precisa apresentar, os prazos, né, de análise que existem dentro da plataforma e se ela recebe algum tipo de confirmação de que a denúncia foi recebida e se ela consegue também acompanhar o pedido, né, dessa denúncia, quais são os mecanismos que existem ali também para impedir que um conteúdo removido, que ele volte a circular, né? E a gente também quer saber como é que essas plataformas estão tratando esses conteúdos, né? Que são produzidos ou manipulados por inteligência artificial e buscar estabelecer, quem sabe ali, um ponto focal também dentro dessas empresas aqui no Brasil.
16: Agora, nos casos em que uma mulher é vítima de violência digital, coordenadora, que tipos de provas ela deve reunir para denunciar posteriormente e quem ela deve procurar para fazer essa denúncia, né? A senhora acabou de mencionar aí, tem essa questão de denunciar nas plataformas, mas ela só deve denunciar na plataforma e aguardar, ela deve reunir provas, como que ela deve proceder quando ela perceber, por exemplo, que ela está sendo vítima de uma exposição de fotos íntimas ou de ameaças na internet?
17: Então, a orientação que, inclusive, as nossas atendentes já estão fazendo, né, é que sempre que for possível e seguro também, ela preserve a prova antes de apagar a mensagem ou antes de bloquear um perfil ou de denunciar aquele conteúdo na plataforma. Então, é importante que, se possível, ela consiga fazer prints completos, né, que ela mostre o perfil, a data, o horário, guardar esses links, o nome dos usuários, número de telefone, mensagem, áudio, né, vídeo que tem também, os e-mails, enfim. Se ela for fazer a denúncia na própria plataforma, guardar também o protocolo de confirmação dessa denúncia. Depois, a gente orienta para que ela procure ajuda. Então, ela pode utilizar os mecanismos de denúncia da própria plataforma ou ela pode procurar os órgãos competentes quando houver crime ali ou necessidade de um atendimento imediato, né? A gente orienta e quando a gente registra a denúncia, a gente encaminha para os órgãos de segurança pública, dependendo ali de quem for a competência da apuração. Então, eu quero dizer que ela pode procurar realizar essa denúncia também no Link 180, né? A gente acolhe essa mulher, a gente presta as informações sobre os direitos, registra a denúncia, então essas provas que ela conseguiu juntar, ela também pode encaminhar para o 180 via os seus canais de acesso e a gente orienta também sobre os serviços da rede de atendimento, quais são os órgãos que ela pode procurar no seu território. E aí, é importante a gente sempre fazer uma distinção, tá? Se houver uma situação de risco imediato, uma ameaça concreta à integridade física da mulher naquele momento, a gente sempre orienta para ligar para o 190 da Polícia Militar, que tem a competência de ser acionada nesses casos, né? Vai chegar ali numa situação de urgência e emergência.
16: Bom, para a gente concluir, então, a senhora pode dizer para a gente quais são os canais do Ligue 180, né? Obviamente, a gente tem a ligação para o número 180, mas o Ligue 180 hoje é uma plataforma maior e tem outros canais, né?
17: Sim, a central hoje é uma central que ela é multicanal, né? Então, sim, a gente liga gratuitamente para o 180, que é o tridista, é muito bem disseminado, mas a gente também tem o atendimento via WhatsApp, através do número 61-9610-180. Nós temos o atendimento por e-mail, videochamada Libras, o webchat, todos esses também no site do Ministério das Mulheres. Todos esses canais funcionam 24 horas por dia, todos os dias da semana, tá? Aí eu gostaria só de reforçar para as mulheres que estão nos acompanhando ou terceiros que sabem de situações, né? Não precisa esperar uma situação se agravar para procurar o Link 180. Então, se ela estiver vivendo uma situação de violência, inclusive no ambiente digital, ou simplesmente se ela tiver uma dúvida sobre os seus direitos, sobre onde buscar ajuda, procura a central, procura o Link 180. A gente existe justamente para acolher, para orientar, ajudar essa mulher a encontrar os caminhos de proteção.
16: Muito bem, no ambiente digital e fora dele também, né? Eu conversei com Ellen dos Santos Costa, coordenadora geral da Central de Atendimento à Mulher, o Ligue 180. Muito obrigada, Ellen, pela sua entrevista à Voz do Brasil.
17: Eu que agradeço, um bom trabalho a todos.
18: A Procuradoria-Geral da Fazenda Nacional publicou edital que oferece condições para regularização de débitos.
7: A depender do caso, o contribuinte pode conseguir até 100% de desconto. Para transações de pequeno valor, a redução pode chegar a 50% do total da dívida.
18: Os interessados têm até o dia 9 de outubro para aderir através do endereço regularize.pgfn.gov.br.
7: E as empresas que pensam em renegociar dívidas com a União contam com uma novidade.
18: O sistema Regularize agora permite acesso às funcionalidades usando a conta gov.br.
19: O novo acesso ao sistema Regularize está disponível para quem é responsável por uma pessoa jurídica e tem conta gov.br, nível prata ou ouro. A novidade torna mais direto o acesso aos serviços do Regularize e dispensa a necessidade de outros procedimentos para entrar no ambiente da pessoa jurídica, como detalha Raquel Ribeiro de Carvalho, coordenadora nacional de atendimento da Procuradoria-Geral da Fazenda Nacional.
20: Você poderá, por exemplo, consultar débitos inscritos em dívida ativa da União e do FGTS em nome da empresa, emitir guia de pagamento, fazer negociação do débito da empresa, mas atenção, para conseguir esse acesso, você precisa constar como responsável legal pelo CNPJ no cadastro da Receita Federal do Brasil.
19: Para acessar, é só seguir estes passos. Após fazer o login no portal Regularize com a conta gov.br, prata ou ouro, clique no seu nome e depois em alterar perfil de acesso. Informe o CNPJ da empresa pela qual você é responsável e clique em alterar perfil. O endereço do portal é o gov.br/regularize. Reportagem Luciana Colares de Holanda.
7: O Programa Nacional de Acesso ao Ensino Técnico e Emprego, o Pronatec, está com 1.500.000 vagas abertas para cursos gratuitos de qualificação profissional voltados à área ambiental.
18: As oportunidades estão distribuídas em 11 estados e incluem formações em áreas como energias renováveis, biocombustíveis e preservação do meio ambiente.
21: Ao todo, serão oferecidas 1,5 milhão de vagas para cursos de qualificação profissional em áreas relacionadas à preservação, conservação, recuperação ou melhoria do meio ambiente. O diretor de Articulação e Fortalecimento da Educação Profissional e Tecnológica do Ministério da Educação, Sérgio Pedini, conta onde os profissionais que concluírem esses cursos poderão atuar.
22: A sociedade mudou, né? Todas as atividades acabam derivando para um interesse na área ambiental, o que é muito bom, né? Frente ao que a gente encontra de desafios aí de mudanças climáticas, né? Então, hoje uma capacitação dessa qualifica a pessoa para atender qualquer setor.
21: As vagas são oferecidas por meio do Pronatec, o Programa Nacional de Acesso ao Ensino Técnico e Emprego. O programa tem como objetivo expandir o acesso à educação profissional e tecnológica e contribuir para a inserção de jovens e adultos no mercado de trabalho. Os 11 cursos gratuitos são ofertados nos estados do Maranhão, Minas Gerais, Mato Grosso do Sul, Pará, Pernambuco, Piauí, Rio de Janeiro, Rio Grande do Norte, Roraima e Rio Grande do Sul. Jonas Benício Costa é pedreiro e decidiu investir em uma nova formação. Agora, ele é aluno do curso de instalador de sistemas fotovoltaicos, oferecido pelo Instituto Federal do Maranhão, e conta como tem sido a experiência.
23: A gente cresce um pouco mais no mercado de trabalho, enriquece o currículo, e são vários benefícios que um curso desse tem a oferecer pra gente, né? Porque o conhecimento é uma

0: são disponíveis nos editais e nos canais das instituições que oferecem os cursos. Reportagem Márcia Fernandes.
1: Participantes do Exame Nacional do Ensino Médio, que são concluintes da rede pública de ensino, deverão selecionar obrigatoriamente o idioma de preferência para a prova de língua estrangeira até o dia 18 de outubro.
2: Os estudantes devem escolher entre inglês ou espanhol. Quem perder esse prazo fará obrigatoriamente a prova de inglês, sem chance de mudança.
1: E aqueles que tiveram a inscrição automática deverão preencher o questionário socioeconômico disponível no site de inscrição para acessar o local de prova.
2: Para fazer o preenchimento e também selecionar a língua estrangeira, basta acessar enem.inep.gov.br.
1: E essas foram as notícias do governo federal.
2: Uma realização da Secretaria de Comunicação Social da Presidência da República.
1: Com produção da empresa Brasil de Comunicação.
2: Fique agora com o Minuto do TCU. Em seguida, as notícias do Poder Judiciário e do Congresso Nacional. Boa noite.
1: Boa noite, até amanhã.
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6: STF exclui o crédito presumido de ICMS da base do PIS e da COFINS.
7: Resolução do CNJ prevê fim de processos judiciais em dívidas de até 10 mil reais.
6: Missões de observação eleitoral destacam a transparência e organização das eleições 2026.
7: Boa noite, eu sou Marcela Luiza.
6: E eu sou Walter Lima.
7: O Supremo Tribunal Federal excluiu o crédito presumido de ICMS da base do PIS e da COFINS.
6: Prevaleceu o entendimento de que o benefício fiscal concedido por estados e pelo DF não deve integrar a base das contribuições federais. Marta Ferreira.
8: O julgamento chegou a ser iniciado no plenário virtual, quando havia sido formada maioria favorável aos contribuintes. Só que um pedido de destaque levou a análise para o plenário físico. Os votos proferidos pelos ministros aposentados foram mantidos. Autor do destaque, o ministro Gilmar Mendes, votou no sentido da inclusão dos créditos presumidos de ICMS na base de cálculo do PIS e da COFINS, mantendo a posição que havia adotado no plenário virtual. No final, prevaleceu o entendimento de que o benefício fiscal concedido por estados e pelo Distrito Federal não deve integrar a base das contribuições federais.
7: Resolução do CNJ de 2026 prevê o fim de processos judiciais referentes a dívidas de baixo valor movidos por bancos.
6: A norma prevê a extinção de processos judiciais movidos por bancos quando a dívida for de até 10 mil reais. Marcelo Della Libera.
9: Essa resolução trata de processos de baixo valor e sem perspectiva de satisfação, ou seja, quando não foi possível localizar o devedor ou quando, mesmo localizado, não foram encontrados bens suficientes para pagar a dívida. Tratam de processos de cobrança que continua tramitando, mas sem perspectiva concreta de que o credor consiga receber o valor que lhe é devido. O objetivo da medida é aumentar a eficiência do sistema de justiça, que deixa de lado dívidas de baixo valor sem perspectiva de pagamento e pode priorizar processos mais complexos.
7: Convidados internacionais que participaram das missões de observação eleitoral neste ano reconheceram a confiabilidade, a organização e a transparência do trabalho da Justiça Eleitoral na

0: condução do primeiro turno das eleições.
1: O relatório preliminar foi divulgado nesta terça-feira. Vitor Struck.
2: O documento foi elaborado por representantes da Organização dos Estados Americanos, a OEA, do Parlamento do Mercosul, do Carter Center dos Estados Unidos, da Liga dos Estados Árabes, além de universidades brasileiras, como a Pontifícia Universidade Católica de São Paulo. Participaram das missões 91 observadores e observadoras de 23 nacionalidades.
0: Tribunal Superior do Trabalho e Astral, Associação Brasileira de Televisões e Rádios Legislativas, firmam acordo de cooperação institucional.
1: Uma forma de ampliar a divulgação de conteúdos audiovisuais produzidos pelo Tribunal. Rafael Silva.
3: A parceria com as emissoras que integram a Astral vai permitir à Secretaria de Comunicação Social do TST levar a um maior número de ouvintes por todo o país todo o conteúdo multimídia produzido. Tudo o que é de interesse nas relações de trabalho pode ser utilizado pelas emissoras associadas em diferentes formatos e plataformas, como televisão, rádio, sites, aplicativos, plataformas de streaming, redes sociais e podcasts.
0: STJ decide que violação de patente permite reconhecer dano moral presumido.
1: Isso significa que não é preciso prova de prejuízo à imagem, à reputação ou ao prestígio da empresa. Fátima Uchoa.
4: O STJ restabeleceu a condenação por danos morais imposta pelas instâncias de origem em Goiás a empresas que fabricaram e venderam sem autorização do titular cópia de uma máquina agrícola protegida por patente de modelo de utilidade concedida pelo Instituto Nacional da Propriedade Industrial para proteger melhorias no uso ou na fabricação de objetos já existentes. Para os ministros, a proteção da patente como espécie de propriedade industrial segue a mesma lógica já adotada pelo STJ a casos de uso indevido de marca. A relatoria foi do desembargador convocado Luiz Carlos Gamboge.
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0: Uma boa noite.
1: E até amanhã.
5: 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Supremo Tribunal Federal.
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7: Eu sou Paula Groba.
8: E eu sou Humberto Pinheiro.
7: E estes são os destaques de hoje do Jornal do Senado, que começa agora.
8: Em segundo dia de discussões, fim da escala 6-1 gera debate sobre momento da votação.
7: Senadores divergem sobre MP que proíbe bets no Brasil.
8: Agentes de trânsito podem ter lei geral e porte de arma.
7: Boa noite.
8: Boa noite.
7: A proibição das bets em todo o país divide governo e oposição no Senado. Na volta dos trabalhos parlamentares após o primeiro turno das eleições, os senadores discutem os efeitos da medida provisória que suspende a atuação das empresas de apostas.
8: Em vigor desde 25 de setembro, a MP é questionada no Supremo Tribunal Federal por representantes do setor que alegam violação à segurança jurídica e à livre iniciativa. Os detalhes com o repórter Alexandre Campos.
9: O futuro da medida provisória que proíbe as bets em todo o território nacional está nas mãos do Supremo Tribunal Federal. Relator de ações que questionam a constitucionalidade da lei que regulamenta as apostas de cota fixa no país, o ministro Luiz Fux deve decidir também sobre os pedidos de entidades ligadas ao setor para suspender a eficácia da MP editada pelo governo em 25 de setembro. Associações das empresas que exploram esse negócio no país e de emissoras de rádio e TV, além de clubes de futebol, alegam que o texto gera insegurança jurídica e viola o princípio da livre iniciativa. Ao se manifestar contrariamente à exploração de apostas no país, a senadora Damaris Alves, do Republicanos do Distrito Federal, afirmou que os representantes desse segmento têm razão em questionar a proibição imediata por meio de medida provisória.
10: Eles contrataram. Existe contrato de publicidade com emissoras. Então, quando você tem um contrato de publicidade, você já contratou um monte de gente. Então, vai ter desemprego. Então, que acabe-se com as bets de forma escalonada, dando para o segmento a oportunidade de interromper os seus contratos sem prejudicar tanta gente. Mas podemos, por exemplo, de imediato proibir as publicidades. Eu sou relatora do projeto que proíbe a publicidade. Isso sim, vamos proibir a publicidade. Agora, acabar do jeito, o Congresso cometeu um erro em liberar. Agora vai cometer um outro erro acabando dessa forma.
9: Já o senador Jacques Wagner, do PT da Bahia, acredita que se o ministro Luiz Fux não for favorável à ação que questiona a MP, o texto deve ser aprovado pelo Congresso Nacional.
11: Eles ingressaram no STF, eu não sei qual vai ser a posição do ministro Fux, que foi para quem foi distribuído. Aqui eu acho difícil que alguém sustente contra o que virou uma doença social de graves consequências no Brasil inteiro. Então, defender o dinheiro dos donos da Herbetes contra o suicídio e a depressão de milhares de pessoas, eu acho muito difícil.
9: Além de proibir as Betes em todo o território nacional, a MP editada pelo governo veda publicidade, propaganda e patrocínio relacionados a esse tipo de atividade e impõe obrigações aos provedores de aplicações de internet e lojas virtuais, como o impedimento de oferecer produtos ou serviços referentes a apostas.
7: E os agentes de trânsito podem ganhar uma lei geral para unificar o regime jurídico da carreira em todo o país.
8: A proposta, já aprovada na Comissão de Segurança Pública e em análise na Comissão de Constituição e Justiça, também garante o direito ao porte de arma de fogo para profissionais que atuam em atividades externas. Repórter Bruno Lourenço.
12: A proposta de lei geral dos agentes de trânsito aprovada na Comissão de Segurança Pública reconhece a carreira como típica de Estado. O relator, senador Efraim Filho, do PL da Paraíba, destacou que esse entendimento evitaria a delegação integral de suas atribuições a empresas privadas. Sobre o porte de arma, o senador defendeu na ocasião a previsão de que o direito seja restrito aos agentes que trabalham diretamente na fiscalização ostensiva.
13: Apesar de considerarmos valorosa a previsão de porte de arma de fogo para os agentes de trânsito, é necessário limitar esse direito àqueles servidores que exerçam atividades de forma ostensiva e externa, tendo em vista o caráter finalístico restritivo do Estatuto.
12: O texto, que será analisado agora na Comissão de Constituição e Justiça, tem o objetivo ainda de evitar uma ampliação conceitual excessiva da atividade policial, ao assegurar que as atribuições de engenharia e educação continuem sendo partes integrantes da segurança viária, sem serem descaracterizadas. Depois da CCJ, o projeto de lei vai ao plenário do Senado.
7: Tomou posse nesta terça-feira a nova senadora pelo Distrito Federal, Leani Lemos, do PSB. Servidora de carreira do Senado desde 1993, ela ocupa a vaga da senadora Leila Barros, de quem é primeira suplente. Leila está licenciada por 120 dias para tratar de interesses particulares. O afastamento termina em fevereiro de 2027.
8: No primeiro discurso como senadora, Leani disse que vai atuar em defesa da democracia, do fortalecimento das instituições e do federalismo. Também citou como prioridades uma gestão pública eficiente, a redução das desigualdades e a ampliação de oportunidades. Emocionada, Leani lembrou sua trajetória no Senado e a história do pai, um paraibano que chegou a Brasília em 1958 para trabalhar na construção do prédio do Congresso Nacional.
14: Hoje, os netos do meu pai estão aqui, na tribuna de honra, mas muitos outros netos de candangos continuam a lutar por um emprego, um salário digno, uma jornada que não seja 6x1 e uma vida de alegria com suas famílias. É tudo o que essas pessoas pedem e é pouco.
7: E a proposta que acaba com a escala 6x1 no Brasil avançou mais uma etapa no Senado, mas o momento da votação divide os senadores.
8: Na segunda sessão de discussão, a oposição questionou a decisão de acelerar a análise às vésperas do segundo turno das eleições. Já a base do governo defendeu a votação e classificou o fim da escala 6x1 como uma reivindicação histórica dos trabalhadores. Repórter Douglas Castilho.
15: Líder da oposição, o senador Rogério Marinho, do PL do Rio Grande do Norte, questionou o fato de o governo pautar o tema às vésperas do segundo turno.
16: Não nos negamos a discutir jornada, não nos negamos a discutir esse ou qualquer outro assunto. A estratégia é que o regimento seja cumprido, que haja discussão, que haja interstício, que não haja atropelo. trabalho. Nós não somos contra nem a favor da escala 6x1, nós somos a favor de que haja uma jornada flexível. Quem trabalha precisa ter a condição de escolher e fazer a sua própria condição de trabalho.
15: A líder do governo no Senado, Tereza Leitão, do PT de Pernambuco, disse que já está colhendo assinaturas para acelerar a tramitação.
17: Meu desejo era que essa PEC fosse votada aqui no plenário imediatamente depois da aprovação quase unânime na Comissão de Constituição e Justiça. O que é que pode mudar este rito? É um calendário especial. Estamos recolhendo as assinaturas.
15: Faltam 3 sessões de discussão para a votação em primeiro turno e outras 3 para o segundo turno. Entre os 2 momentos, deve haver um intervalo de 5 dias úteis que poderá ser modificado caso o requerimento de Tereza Leitão seja aprovado.
5: Eleições 2026.
7: Você sabia que eleitores que não votaram no último domingo podem votar normalmente no segundo turno? Isso acontece porque a Justiça Eleitoral considera cada turno como uma eleição independente. Por isso, o não comparecimento à primeira etapa da votação não impede a participação no segundo turno. Para votar, a eleitora e o eleitor precisam apenas estar com o título em situação regular, ou seja, o documento não pode estar cancelado nem suspenso.
8: No dia 25 de outubro, o Distrito Federal e 6 estados irão eleger seus governadores. Na mesma data, ocorrerá em todo o país o segundo turno para escolher o presidente da República. O senador Paulo Paim, do PT do Rio Grande do Sul, enfatizou a importância de voltar às urnas. Na avaliação dele, os eleitores devem comparar os projetos dos 2 candidatos e acompanhar os debates que devem ocorrer antes da eleição.
18: No fundo, pede para que as pessoas votem, que assim é a democracia. Mas comparem os 2 projetos. São 2 projetos. Você pode escolher. Quando der o debate dos 2 candidatos, cada um vai demonstrar o que fez durante a vida e o que pretende fazer ganhando as eleições.
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8: Edição de Paulo Groba e trabalhos técnicos de Eliseu Caires, o Jornal do Senado fica por aqui. Acompanhe agora as notícias da Câmara dos Deputados. Boa noite.
7: Boa noite e até amanhã.
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19: Plenário da Câmara pode votar mudanças na legislação sobre mineração.
20: 12 partidos e 2 federações não cumpriram a cláusula de barreira.
19: Bancada feminina manterá atuação suprapartidária na próxima legislatura.
20: Boa noite. Deputadas da bancada feminina afirmam que a atuação do grupo continuará sendo suprapartidária em 2027. Os resultados das urnas mostraram um aumento de 90 para 109 deputadas entre os 513 que compõem a Câmara. A repórter Silvia Munhato tem as informações.
21: Deputadas da bancada feminina da Câmara acreditam que, apesar da acentuada divisão ideológica do país, reafirmada nos resultados do primeiro turno das eleições, a atuação do grupo continuará sendo suprapartidária. Em entrevistas ao programa Painel Eletrônico da Rádio Câmara, tanto a deputada Jaque Rocha, do PT do Espírito Santo, atual coordenadora da bancada, quanto a deputada Soraya Santos, do PL do Rio de Janeiro, defenderam, por exemplo, a luta pela reserva de cadeiras para as mulheres no parlamento. Hoje há reserva de 30% para candidaturas femininas, com recursos proporcionais, mas não de cadeiras. Já que Rocha acredita que a reserva poderia começar com os mesmos 30%. A partir de 2027, a bancada vai subir de 90 para 109 deputadas, em um total de 513, ou seja, pouco mais de 20%. Para Soraya Santos, a reserva poderia ser de 50%, já que as mulheres representam 52% do eleitorado. Segundo ela, isso poderia até reduzir os ataques contra as candidaturas femininas.
22: Se você perguntar para as deputadas
2: em parlamentares dos países europeus, elas não sofrem esse tipo de ataque. Por quê? Porque as cadeiras já estão lá definidas, 50% para um, 50% para outro, ou 30% que seja. Isso já está consolidado. Então, as mulheres ainda por cima sofrem ataques de formas diferentes para que elas se desestimulem na disputa eleitoral.
21: Soraya Santos lembra que ainda há muito o que fazer, já que estados como Piauí e Roraima e o Distrito Federal não elegeram nenhuma mulher como deputada federal. Para Jaque Rocha, as mulheres acabam se unindo em relação a várias pautas que são comuns.
3: A gente consegue colocar o direito das mulheres acima de qualquer questão ideológica ou até mesmo de pensamento individual. No dia de hoje, infelizmente, as estatísticas nos mostram que vão morrer 4 mulheres vítimas de feminicídio no nosso país. Então, nós não podemos fechar os olhos para esses dados e estatísticas.
21: Jaque Rocha explicou que a principal pauta é colocar mais recursos no orçamento para temas como combate à violência contra a mulher e o apoio ao empreendedorismo feminino. Da Rádio Câmara de Brasília, Silvia Minhato.
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23: Eleições. 12 partidos e 2 federações não cumpriram a cláusula de barreira nas eleições deste ano, mas a situação ainda pode mudar com decisões judiciais. Quem explica os detalhes é a repórter Paula Bittar.
24: Nas eleições deste ano, 12 partidos políticos e 2 federações não atingiram a cláusula de barreira. Criada em 2017, a cláusula estabelece critérios para que as legendas possam acessar os recursos do fundo partidário e o tempo de rádio e TV destinado à propaganda partidária. Segundo as regras, os partidos precisavam obter nas eleições para deputado federal ao menos 2,5% dos votos válidos distribuídos em pelo menos 9 estados, com um mínimo de 1,5% dos votos válidos em cada um. A outra opção era eleger pelo menos 13 deputados federais distribuídos em no mínimo 9 estados. PDT, Agir, Mobiliza, Avante, PSTU, PCB, PRTB, DC, PCO, Democrata, UP e Missão foram as legendas que não passaram na cláusula de barreira. Desses, apenas PDT, Avante e Missão elegeram algum deputado. Já as federações que não cumpriram os critérios foram PSOL Rede e PRD Solidariedade. Marina Lacerda, cientista política e professora do mestrado da Câmara, ressalta que o papel da cláusula de barreira é evitar uma superfragmentação partidária e permitir o debate político.
25: Qual é o objetivo do sistema proporcional? Você representar a diversidade de opiniões que existem na sociedade. O problema do sistema proporcional é que ele pode ter regras que vão levando a uma fragmentação partidária imensa. Então, ao longo da última década, o Brasil foi criando regras para equilibrar. Não perder a representação de minorias e de grupos que não são majoritários na sociedade, mas também de ter uma racionalidade do sistema partidário.
24: Mas esse equilíbrio nem sempre é perfeito, segundo a cientista política. Marina Lacerda cita o exemplo do PSOL, partido que não atingiu os critérios, mas que é conhecido por representar diversas minorias, tendo parlamentares indígenas e trans, por exemplo. A Federação PSOL Rede não atingiu a cláusula por uma diferença de 185 votos. O grupo alcançou 1,5% dos votos válidos para deputado federal em 8 estados, mas registrou 1,49% no Espírito Santo e elegeu 15 deputados federais, mas distribuídos apenas por 6 estados. O cientista político Paulo Castro aponta que as regras já têm surtido efeito com a redução de siglas com representação na Câmara.
0: Isso já reflete o movimento dos partidos de se unirem em federações para evitar eventuais problemas para atingir a cláusula de barreira. Então, a cláusula de barreira, ela segue de fato esse propósito para o qual ela se propõe, que é de diminuir o número de partidos para que a Câmara tenha um cenário de disputas nacionais e não apenas partidos pequenos, que muitas vezes não têm ramificação nacional, que estão aqui representados, mas sem essa capacidade de participar do grande debate político brasileiro.
24: Mas a situação dos partidos que ficaram fora da cláusula ainda não está completamente definida. Decisões judiciais podem alterar a validade de votos e os percentuais. Partidos podem se fundir ou incorporar outras legendas ou ainda entrar em uma nova federação. Da Rádio Câmara, de Brasília, Paula Bittar.
5: Segurança Pública.
20: Zuco do PL do Rio Grande do Sul é um dos autores da proposta que torna obrigatório o trabalho de presos condenados em regime fechado e semiaberto. Pelo texto, metade da remuneração obtida com a atividade deve ser destinada ao custeio e à manutenção do sistema prisional.
1: A outra metade do salário, segundo o deputado, seria repassada à família do detento. Zuco argumenta que os recursos destinados ao sistema prisional podem financiar melhorias na infraestrutura das unidades, além de ações de segurança, ressocialização e capacitação profissional dos presos.
5: Educação.
20: Os deputados estão analisando um reforço da inclusão escolar de pessoas autistas e com altas habilidades. O repórter José Carlos Oliveira tem mais detalhes sobre a proposta.
4: A Câmara dos Deputados analisa projeto de lei com foco na inclusão escolar de pessoas com transtorno do espectro autista. O texto original da deputada Carla Dixon, do PL do Rio Grande do Norte, já foi aprovado nas comissões de educação e de defesa dos direitos das pessoas com deficiência, que estenderam as medidas também para os estudantes com altas habilidades ou superdotação na rede pública da educação básica. A proposta cria a política Incluir, com o objetivo de apoiar ações voltadas à permanência, à participação e à aprendizagem desses estudantes. A Câmara tem uma frente parlamentar de proteção às pessoas com transtorno do espectro autista, coordenada pelo deputado Felipe Beccari, do Podemos de São Paulo.
6: Existem muitos projetos parados na Câmara dos Deputados que tratam desse universo do autista. Então a gente precisa resgatar esses projetos, atualizá-los, fazer um novo bloco, né, que atenda às necessidades dos autistas hoje, para que a gente consiga avançar nas políticas públicas.
4: O projeto de lei que reforça a inclusão escolar de pessoas autistas e com altas habilidades ainda vai passar por votação nas comissões de Finanças e Tributação e de Constituição e Justiça. Da Rádio Câmara de Brasília, José Carlos Oliveira.
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5: Transportes.
1: Projeto obriga companhias aéreas e operadores aeroportuários a oferecer equipamentos mais seguros para embarque e desembarque remoto. A proposta de Maurício Neves, do PP de São Paulo, prioriza idosos, pessoas com deficiência, gestantes, lactantes e passageiros com mobilidade reduzida.
20: O deputado acrescenta que o texto prevê o uso de rampas e plataformas elevatórias, mas proíbe escadas íngremes como o único acesso para esses passageiros. Segundo Maurício Neves, o projeto também estabelece multas para empresas que descumprirem as regras.
5: Agricultura.
23: Dalo Barreto, do União da Bahia, apoia a proposta que cria regras diferenciadas para pequenos produtores rurais que cometerem infrações ambientais. Em vez de sofrer imediatamente sanções, como embargo da atividade ou a apreensão de produtos, eles terão 24 meses para corrigir os danos.
20: Dalo Barreto avalia que o prazo permite a adequação ambiental sem interromper a produção que garante o sustento da família. Pela matéria em tramitação na Câmara, as penalidades poderão ser aplicadas caso o produtor não faça as correções dentro do período estabelecido.
23: Jorge Brás, do Republicanos do Rio de Janeiro, propõe manter as exigências sanitárias para importação de amêndoas de cacau da Costa do Marfim e impedir a flexibilização de regras. A ideia é proteger as plantações brasileiras contra pragas que podem chegar com o produto importado.
20: Jorge Brás defende que qualquer alteração nas regras seja feita somente após uma análise formal dos riscos e com base em evidências científicas. O deputado argumenta ainda que é preciso garantir mais proteção à produção nacional de cacau.
23: Tião Medeiros, do PP do Paraná, propõe retirar a exigência do Registro Geral da Atividade Pesqueira para os produtores de peixes e outros animais aquáticos. O deputado explica que a medida evita burocracia e custos adicionais para os aquicultores.
20: O deputado acrescenta que a produção já é fiscalizada por meio da nota fiscal e da guia de trânsito animal, que garantem o controle sanitário e a origem dos produtos. Para Tião Medeiros, exigir também o registro não traz mais segurança e pode dificultar a comercialização.
5: Votação.
23: Vários projetos polêmicos e com urgência aprovada podem ser incluídos na pauta de votações do plenário. Uma dessas propostas prevê mudanças na legislação sobre mineração. Saiba mais sobre a perspectiva de votações na reportagem de Antônio Vital.
9: Depois do primeiro turno das eleições, diversos projetos estão prontos para entrar na pauta de votações do plenário da Câmara. Um deles é o que reduz a jornada normal de trabalho para 40 horas semanais e garante 2 dias de repouso semanal remunerado, sem redução de salário. O projeto apresentado pelo governo regulamenta a proposta de emenda à Constituição aprovada pelos deputados no primeiro semestre e que aguarda análise pelo Senado. O projeto prevê regras de transição, como a da proposta de emenda à Constituição já aprovada. A jornada passa a ser de 42 horas semanais 2 meses depois da publicação da lei. Um ano depois desse prazo, passa a valer o limite definitivo de 40 horas semanais, mas ainda não há consenso para a votação do projeto, que é criticado pela oposição e por entidades empresariais. Também pode ser votado o projeto que aumenta o limite de receita bruta anual para os microempreendedores individuais, os MEIs. Hoje podem ser enquadrados como MEI, pagando menos impostos, microempreendedores que faturem até R$81 mil por ano. O projeto aumenta esse limite para R$130 mil. Além disso, permite que o MEI contrate até 2 empregados. Hoje pode contratar apenas 1. Esse texto, porém, pode ainda ser alterado até a data da votação. O governo admite um teto de R$140 mil para os microempreendedores. Outro projeto que ganhou regime de urgência e pode ser votado a qualquer momento é o que altera diversos pontos da legislação da mineração. Entre outras medidas, o texto amplia o conceito de garimpeiro e cria um leilão social que vai ofertar áreas de menor volume de minérios e pode beneficiar cooperativas de garimpeiros, que terão prioridade no processo de autorização. A proposta foi apresentada por um grupo de trabalho criado em 2022 e é assinado pelo deputado Felipe Barros, do PL do Paraná, coordenador do grupo, que foi eleito senador. A justificativa é que o projeto dá mais agilidade ao processo de mineração. Um dos pontos dispensa o licenciamento ambiental para lavras se a tecnologia usada não provocar impactos significativos. O regime de urgência provocou discussão no plenário. O governo se manifestou contra a proposta e pediu mais discussão antes da votação, como disse a deputada Érica Cocai, do PT do Distrito Federal.
11: Esse projeto é para legalizar o garimpo, e legalizar o garimpo sem regras. O Brasil inteiro viu o desastre que houve no território Yanomami, pela ação sem regras do próprio garimpo. Porque não dá para ficar todo o tempo passando a boiada, porque meio ambiente é fundamental para a própria soberania. Mas nós também temos a posição do Ministério do Planejamento, da Casa Civil, contra esta proposição. Não dá para liberar como está se propondo o garimpo sem regras.
9: Já o deputado Joaquim Passarinho, do PL do Pará, relator do grupo de trabalho que apresentou a proposta, defendeu as mudanças na lei de mineração. Segundo ele, o objetivo é permitir que pequenas empresas atuem no setor.
12: No nosso projeto, não há nenhum tipo de restrição ao meio ambiente, não há nenhum tipo de facilitação, não há anuência prévia, não há TASTA, não há nada disso. Pelo contrário, O que nós estamos tentando é tirar da mão de 5, 6 empresas, umas nacionais, outras internacionais, que detêm quase todo o subsolo nacional pesquisado. Está na mão de 5 empresas. E essas empresas não dão anuência para as menores empresas trabalharem. E o subsolo brasileiro, ele é do povo brasileiro.
9: Outras propostas que podem ser votadas foram apresentadas como prioridade no primeiro semestre pela Frente Parlamentar da Agropecuária. Um dos projetos suspende por 2 anos sanções e embargos ambientais a pequenos produtores rurais. A medida não tem apoio do governo, que argumenta que na Amazônia Legal, isso pode significar a suspensão de sanções a quem possui propriedades de até 400 hectares. Outro projeto pronto para ser votado é criticado pela oposição desde o início do ano e ainda não tem consenso para ser votado. A proposta combate a misoginia, que é como se chama o ódio, desprezo ou preconceito contra as mulheres. O texto, já aprovado pelo Senado, foi alterado pela deputada Tabata Amaral, PSB de São Paulo, coordenadora do grupo de trabalho que analisou a proposta. O texto aprovado pelo Senado equipara a misoginia ao crime de racismo, o que a torna inafiançável e imprescritível. Na nova versão, a relatora alterou principalmente a definição de misoginia. Ela retirou os termos ódio e aversão à mulher, previsto no projeto original para caracterizar a misoginia e considerados vagos pela oposição. Na nova versão, misoginia é descrita como a prática, a indução ou a incitação de menosprezo ou discriminação contra a mulher que promova violência. A pena prevista é de 2 a 5 anos de prisão. Da Rádio Câmara de Brasília, Antônio Vital.
5: Justiça.
20: Paulo Litro, do União do Paraná, apoia a proposta de emenda à Constituição que estabelece mandato de 12 anos sem recondução para ministros do Supremo Tribunal Federal. A medida mantém as 11 vagas da corte com idade de ingresso entre 45 e 70 anos.
23: A PEC, apoiada por Paulo Litro, também divide entre executivo, legislativo e judiciário a indicação dos integrantes da corte. O texto ainda estabelece períodos de quarentena antes da indicação e depois da saída do STF.
20: A Câmara aprovou e encaminhou para o Senado projeto que atualiza a estrutura da Advocacia Geral da União. Vinícius Gurgel, do PL do Amapá, informa que o texto reorganiza e define atribuições das carreiras que integram o órgão responsável pela defesa jurídica da União.
23: Vinícius Gurgel avalia que a reorganização pode tornar mais eficiente a atuação da AGU, reduzindo sobreposições e tornando mais claras as competências dentro da estrutura institucional.
20: Projeto aprovado pelo Congresso e já transformado em lei, cria 8 varas federais no Amazonas e em Mato Grosso do Sul. João Maia, do PP do Rio Grande do Norte, avalia que a medida amplia a presença da Justiça Federal em regiões com demanda crescente.
23: A nova lei, que contou com o apoio de João Maia, também cria cargos de juízes e servidores para reforçar o atendimento de processos ambientais, fundiários, previdenciários e criminais.
20: Termina agora o Jornal Câmara dos Deputados, produzido pela Rádio Câmara, com trabalhos técnicos de Everson Urani e apresentação de José Carlos Andrade, Luciana Vieira. Uma boa noite para você.
23: Uma ótima noite. A Voz do Brasil volta amanhã.
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16: 22 horas.
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4: 22 horas 25 minutos.
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5: Vinte e duas horas e 46 minutos.
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11: Todo mundo tem aquela pessoa?
12: Tem.
11: Lógico que tem.

0: 23 horas e 50.
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1: Meia-noite e um minuto.
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0: Meia-noite e 18 minutos.
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3: 12:21.
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0: uma hora.
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2: Duas horas.
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1: 2 horas e 20 minutos.

0: 2:51.
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0: 3 horas e 50 minutos.
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1: 3:57.
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1: 4 horas.
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0: 4:14.
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0: 4:40.
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0: 4:56.
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0: Fernando e Sorocaba.
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0: Christian e Ralph. Toalha Molhada, essa lá do início da década de 2000, uma daquelas canções românticas e sofridas, com a interpretação marcante de uma das maiores duplas da nossa música sertaneja. E hoje a gente ouve com muita saudade, ainda mais sem o nosso eterno Christian, uma voz inesquecível que com certeza continua viva através dessas canções. É o Sertanejo Nostálgico aqui no nosso Café Sertanejo com Christian Ralph. 5:19, teve aqui ainda o Tião Carreiro com Padinho, Terra Roxa, Tela Quente com Eli Silva e Zé Goiano, Chico Rei Paraná no Colo da Noite, Roberta, aliás, Poeira da Estrada com César Menotti e Fabiano e a participação do Fernando Sorocaba. Folha de Urtiga, clássico com Felipe Falcão. Essa abriu a segunda hora do nosso café de hoje. Vou registrar algumas participações aqui do nosso WhatsApp já. Bom dia aqui para Margarete, ali em Sinop, deixou uma mensagem bonita pra gente. O Nédio também tá com a gente. Bom trabalho para você, Nédio. Tamo junto. O Antônio tá ali na caminhada, na Blumenau, também levando a Centro-América. Quem mais aqui? A Fernanda tá preparando um cafezinho. Já tá saindo, né, Fer? 669-9675-0551 para você também deixar registrado aqui o seu bom dia. Nenzinha, bom dia para você também, lindona. Bom trabalho.
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0: 5h25.
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1: 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Agora estou aqui com os meus homens para acabar com você, delegado.
0: Ah, agora me lembro. Mas tenha muito cuidado, senhor Billy Torceira. Eu sou rápido no gatilho.
1: 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Mas eu tenho 5 homens comigo. Desta vez você não escapa.
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0: 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Agora eu vou matarte.
1: 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E como se chama?
0: Eu me chamo Pedro Xarope.
1: 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Durma bem, finado Xarope.

0: 5h34, Pena Branca e Chavantinho, o Cio da Terra, que clássico da nossa música sertaneja. Fechou mais uma sequência aqui do nosso programa Sertaneja da Alberto e Adriano, Você Só Me Faz Feliz. Delegado Lobo Negro com Léo Canhoto e Robertinho, João Mineiro e Marciano, Eu Preciso de um Amigo. Essa foi a nossa primeira. Bom dia aqui para Rosane, ela com o Valdir na Zona Leste, tomando já aquele chimarrão aqui na nossa companhia. Obrigado pelo carinho. Alô, Juvenal, do Jardim Califórnia. Por aí já saiu aquele chimarrão também, ô Juvenal. Bom dia, bom dia. 669-9675-0551 para você deixar registrado o seu bom dia. Acerte com a gente. 5h35, bom dia.
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5h47, 13 minutos faltando para as 6 da manhã. Esse é o nosso Café Sertanejo. Que clássicos é nessa manhã de quinta-feira, né? Ainda teve aqui o João Paulo e Daniel. Deixa lá comigo. Tião Gabriel, Tião Brasil e o Carrião. Amando o tempo. Aqui no nosso WhatsApp tem mais participações. Bom dia, bom dia. O Flávio ligado aqui com a gente. Um bom dia também pro Juvenal. O Juvenal tá no chimarrão também. Um abraço. Eu vou pro nosso intervalo, daqui a pouco eu volto com mais clássicos sertanejos, da gente fechar essa segunda hora aqui do café de hoje.

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0: Ralph Decida, fechando a nossa hora aqui. Deixa eu dar um bom dia pro Adão Oliveira, já que acompanhando o nosso programa.
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Bom dia, bom dia. São 6:05. É o nosso Café Sertanejo de volta no início de manhã dessa quinta-feira, dia 8 de outubro, 2026. Manhã de céu já aberto, 24 graus marcando agora na capital do agro. Hoje, dia 8 de outubro, comemora-se o Dia do Nordestino. Hoje também é Dia Mundial da Visão e é Dia Nacional de Doação de Cordão Umbilical. Aqui, como sempre, Fabiano Lins, vamos juntos até às 6:30 da manhã, seguindo com clássicos da nossa música sertaneja, João Carreiro.

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2: 6 e 9.
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Bruno e Barreto, 40 graus de amor, 6 horas e 15 minutos, fechando muito bem mais uma sequência aqui do nosso café. Bom dia pra Cleonice no Jardim dos Ipês, tá ligado aqui com a gente. Tá chegando aquela mensagem de otimismo e reflexão. É hora do Pense Nisso.

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1: Servidores da humanidade. Não importa a fé que professamos, o mesmo vale também para aqueles que não têm nenhuma crença. Todos ficamos comovidos com algumas histórias que, se não fossem testemunhadas pela mídia, não iríamos acreditar. Como essa que vamos relatar no Pense Nisso de hoje. Numa sala de audiências do Vaticano, o Papa João Paulo II recebeu a visita de uma das mais altas autoridades religiosas do judaísmo, Israel Meir Lau, o grão-rabino do Estado de Israel. O Papa já se encontrava com a síndrome de Parkinson, por isso foi pedido que a entrevista não se alongasse em demasia. O rabino tomou a palavra e iniciou um interessante relato. Em 1942, numa aldeia do norte da Polônia, os nazistas, fazendo a seleção dos judeus para os campos de extermínio, levaram um pai de família. A esposa, que ficara com um filho de apenas 2 anos, temeu ser a próxima vítima e decidiu salvar o filho. Muito amiga de uma mulher católica, a procurou para que adotasse o seu menino. A senhora pensou um pouco e concordou. Nesse exato momento, a dama judia lhe fez um pedido. Há um detalhe, no entanto. Meu filho é judeu e tenho certeza de que ele veio à Terra para uma missão muito especial. Então, quando essa guerra acabar, e um dia haverá de acabar, eu peço que mande meu filho para Israel, para que ele possa desenvolver o ministério que Jeová lhe destinou. Ante a concordância da amiga, ali ficou a criança. Naquela semana, a mãe judia foi levada para o campo de extermínio. O tempo passou. Acabou a guerra. Quando a criança completou 6 anos, em 1946, a mãe adotiva o desejou batizar na igreja de sua fé. Mas lembrou da promessa. E agora, o que fazer? Então, ela procurou o pároco da sua aldeia para se aconselhar. Depois de ouvi-la, ele lhe deu uma resposta rápida e segura. Como uma pessoa virtuosa, você não pode defraudar a confiança que aquela mulher levou ao túmulo. Assim, você deve mandar o menino para Israel, conforme se comprometeu. Com o coração em frangalhos, ela se despediu do filho adotivo e o encaminhou a Israel. Manteve correspondência com ele, visitou-o várias vezes. Então, santidade, quero lhe dizer que aquele menino se tornou um rabino. Aquele menino sou eu. O fato pareceu muito interessante a Carol Wojtyla, mas passou a ser realmente comovedor quando o grande rabino concluiu. Sua santidade sabe o que é mais importante nisso tudo? Sabe quem foi o sacerdote que aconselhou aquela mulher naquele ano de 1946? Aquele sacerdote era sua santidade, na época, pároco da aldeia. Os dois se abraçaram, envolvendo-se em lágrimas. Um era o representante da nação católica. Outro, um rabino israelense, reverenciado por judeus e não judeus no mundo inteiro. Tinha razão aquele coração de mãe em dizer que seu filho tinha uma missão. E visão de verdadeiro homem de bem aquele pároco, que bem aconselhou a mãe adotiva. Os grandes homens vêm ao mundo para servir ao bem. Sua causa é a humanidade, a paz, o amor, acima de qualquer seita, doutrina ou religião que seguem. A providência os colocou em muitos lugares do planeta, a fim de que todos, neste bendito lar chamado Terra, possam sentir de mais perto o hálito do amor, pela palavra dessas criaturas. Sentir o seu abraço através dos braços de homens e mulheres que no mundo se entregam ao serviço dos seus irmãos. E esta é a grande verdade. Todos somos filhos do mesmo universo, vivendo neste planeta azul, com o objetivo de nos amarmos e crescer. Talvez esse seja o sentido da vida. Pense nisso, mas pense agora. Chegamos assim ao final de mais um Pense Nisso. 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
9: A China ampliou o acesso à carne suína brasileira. Um novo protocolo autoriza a exportação de miúdos suínos. A expectativa é de mais de 100 mil toneladas por ano, destinadas ao mercado chinês.
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26. Guilherme e Benuto com Panda. Eu duvido. Vamos fechar aqui nosso café de hoje. Café Sertanejo volta amanhã, né? Sexta-feira, às 4 da madruga. Já tem primeira página estadual, direto da capital, com toda a nossa equipe de jornalismo. 7 horas tem primeira página local com a Tâmara Figueiredo, a Beatriz Schiffer e a Janaína Oliveira. Às 8 eu tô de volta com Manhã 89 e eu te espero. Até lá.

0: Gaúcho, de volta amanhã.
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0: Quinta-feira, 8 de outubro, governo federal atualiza a lista suja do trabalho escravo e inclui 3 novos empregadores no estado.
1: Entre os registros está uma empresa de propriedade da Miss Mato Grosso 2024 envolvida em casos de exploração laboral.
0: Ritmo do plantio da soja segue abaixo do registrado no mesmo período da safra passada.
1: A falta de regularidade das chuvas retarda o avanço no campo, mas produtores aguardam melhores condições nas próximas semanas.
0: Produtores rurais do estado já podem solicitar câmeras de segurança de graça para a zona rural.
1: Os equipamentos do programa Vigia Mais Agro buscam combater roubos e furtos com monitoramento conectado ao CIOSP.
0: E ainda, Sorriso firma parceria com a Câmara de Comércio China Brasil para a criação de uma escola técnica internacional.
1: O projeto prevê investimento de 50 milhões de dólares voltado à qualificação profissional e ao agronegócio.
0: Tem isso, tem muito mais agora no Primeira Página, que está só começando.

0: Excelente dia para você, ouvinte. Bem-vindo. Obrigado pela sua companhia, sua audiência. Olha, reclamar do calor na capital é chovendo molhado. Mas vamos lá, 27 graus já a temperatura. Estamos agora com uma sensação ainda maior, né? Já, digamos assim, quase 30 graus de sensação térmica. 6h36 da manhã. Hoje a máxima é de 37 graus na parte da tarde. Você viu aí que a gente trouxe alguns destaques locais, mas estamos de olho nos assuntos nacionais também. Hoje tem uma decisão importante para o estado do Rio de Janeiro. O TSE vai julgar hoje o caso Garotinho, que pode definir a eleição já no primeiro turno. Então, uma decisão importante. Além de tudo que o Rio de Janeiro já passa e vem passando nos últimos anos, agora mais essa polêmica com relação à eleição de domingo, porque o Antônio Garotinho está com a candidatura sub judice e aí o julgamento será hoje no TSE. Também vamos trazer atualizações do andamento da campanha dos dois candidatos à presidência da República, Lula postando nas redes sociais, Flávio Bolsonaro fazendo alianças com partidos. Daqui a pouco a gente detalha para você. 8 de outubro, quinta-feira, hoje é o dia do quê, em Yasmin?
1: Bom dia, Cleto, bom dia para você, ouvinte. Olha, hoje é marcado pelo dia do nordestino, Cleto. Olha que data bacana. Essa data, ela valoriza a cultura, a história e a diversidade de um povo que tem uma contribuição enorme para a formação do Brasil. É dia de reconhecer tradições, sabores, música, arte e histórias que fazem parte da identidade do país. Mato Grosso tem cerca de 302 mil moradores que vieram do Nordeste do Brasil, segundo o censo do IBGE de 2022. Entre os estados de origem, o Maranhão se destaca e responde por mais de 17,5% desse fluxo migratório. Os nordestinos formam o segundo maior grupo de imigrantes que vivem em Mato Grosso, atrás apenas dos moradores vindos da região sul do país. Então, quero mandar aqui meus parabéns a todos os nordestinos, meus pais, né? Meu pai vem da cultura nordestina, minha família nordestina, então faz parte desse grupo aí que veio procurando uma vida melhor aqui para Mato Grosso. E sou muito feliz por isso também.
0: Que legal. E a gente tem muita relação mesmo, principalmente a capital aqui com o Nordeste, Campina Grande, São João, né? As quadrilhas são muito parecidas com o nosso Siriri, nosso Cururu, essa alegria, esse colorido. Então, parabéns a todos os nordestinos que escolheram Mato Grosso para viver. Hoje também é Dia Mundial da Visão. Data foi criada para chamar atenção para prevenção, diagnóstico precoce, tratamento de problemas que podem levar à perda da visão. No Brasil, estima-se que mais de 1.200.000 pessoas sejam cegas. Segundo a Organização Mundial da Saúde, até 60% dos casos de cegueira no mundo poderiam ser evitados ou tratados precocemente. Por isso, consultas, acompanhamento da saúde dos olhos fazem toda a diferença.
1: 8 de outubro também marca o Dia Nacional pelo Direito à Vida. A data é dedicada à reflexão e também, gente, à proteção da vida humana desde a concepção.
0: Hoje é o Dia Nacional de Doação de Cordão Umbilical. Campanha incentiva a doação de sangue do cordão para bancos públicos que podem ser utilizados em transplantes. Um ótimo dia para todos nós. Primeira página está só começando.
1: E a gente começa com informações para você que está na rodovia. Ó, atenção, o tráfego da Serra de São Vicente será interrompido hoje, quinta-feira, às 15h, para a detonação de uma rocha no quilômetro 4 da BR-364, no sentido Cuiabá-Rondonópolis. Então, para você que segue da região metropolitana para a região sudeste do estado. O bloqueio deve durar cerca de 30 minutos a partir das 15h e foi programado para garantir a segurança de motoristas e das equipes que participam do serviço. A detonação pode levantar poeira e reduzir a visibilidade na pista. A nova Rota do Oeste vai sinalizar esse local e orienta você, motorista, que tenha atenção durante esse período de interdição.
0: Muito bem, vamos conversar com a Stephanie Gomes, que está de volta. Estou olhando aqui o aplicativo de mobilidade, as entradas da cidade estão com trânsito tranquilo, o único ponto de atenção é com relação ali a Palmiro Paes de Barros, mas na área urbana, o que você destaca para a gente? Stephanie, bom dia, bem-vinda.
1: Bom dia, Cleto. Bom dia, Yasmin. Bom filho, a casa retorna, né? E para retornar dessas férias, eu escolhi a Avenida Miguel Sutil para começar falando para o motorista, que continua com o trânsito fluindo bem. Eu estou aqui na rua, estou nas ruas, né? E nesse momento é possível ver que a Miguel Sutil temos um trânsito, um fluxo bem calmo de veículos até agora. Ambos os sentidos estão tranquilos e sem congestionamento. Eu estou falando dessa região aqui próximo ao Parque Mãe Bonifácia, tá? Não muito longe daqui, a Avenida República do Líbano, o mesmo cenário, calmo até agora. Aquela região ali próximo à MT 251 apresenta um trânsito fluindo para quem vem e também para quem está indo em direção a ela. Além desse ponto, a República do Líbano, próximo à Rodoviária Central de Cuiabá, não temos congestionamento nem trânsito pesado até agora. Mas agora vamos para outra região e eu falo dela, a Avenida Doutor Hélio Ribeiro, próximo ao Parque das Águas, em toda aquela região onde nós sabemos que a movimentação começa a aumentar daqui a pouco, porém, por enquanto, o trânsito segue bem tranquilo também. E eu fecho essa participação por aqui, mas já adianto que daqui a pouco temos mais atualizações para todo mundo que está sintonizado aqui na Centro América FM. Cleto e Yasmin.
0: Obrigado, Stephanie. A Agência de Regulação, a AGER, vai analisar pedidos de reajuste em tarifas de 5 portos e em uma praça de pedágio. A primeira análise será sexta-feira, dia 9, amanhã, para o pedágio da Rota dos Grãos. O trecho fica entre Primavera e Paranatinga e o reajuste pode ser aplicado à quinta praça que está prevista no contrato. Já as tarifas de travessias em 5 portos serão analisadas no dia 16 de outubro. Os locais são Porto Aldeia, em Paranaíta, Porto Cotriguaçu, Porto Santa Teresa, em Juruena, Porto Itaúba e Porto Roosevelt, em Colniza. Os valores atuais variam conforme o tipo de veículo ou carga. No Porto de Cotriguaçu, por exemplo, a tarifa chega a quase R$ 500 por caminhões de 10 eixos carregados. As sessões da AGER vão ser híbridas, com participação presencial em Cuiabá e também pela internet. Importante dizer que os reajustes ainda vão ser analisados e não significam aumento imediato nas tarifas. Por falar em Porto, Hidrovia Paraguai e Paraná pode ganhar mais espaço no transporte de cargas em Mato Grosso, mas o aumento da navegação também traz um desafio, que é manter o rio em boas condições. Jaconias Neto, direto de Cáceres, tem as informações. Bom dia, bem-vindo.
2: Olá, Cleto, muito obrigado. Bom dia também, Yasmin, caro ouvinte. Bom dia a todos. Cerca de 4 toneladas de lixo são retiradas do Rio Paraguai, viu, Cleto? São garrafas, embalagens e outros resíduos que podem prejudicar o meio ambiente e também a navegação. Hoje, essa limpeza conta principalmente com voluntários, entre eles donos de embarcações. Mas a discussão ganha um outro peso agora, porque a Capitania Fluvial do Pantanal autorizou em caráter experimental a navegação de grandes comboios em um trecho do Rio Paraguai, ou seja, com mais embarcações e mais cargas. A necessidade de manter o rio limpo e seguro também aumenta. E a pergunta é quem vai dar conta desse trabalho se a navegação comercial crescer. É sobre esse desafio que a gente vai conversar daqui a pouco ao vivo também com o capitão, né, Renato, que participa da ação de limpeza do Rio Paraguai desde a primeira edição. Ele vai explicar como essa operação é feita e como é retirado, né, como é retirada do rio e quem precisa ser pensado para o futuro da hidrovia, que é um importante rio, com certeza, para o estado de Mato Grosso e principalmente também aqui para a região oeste. Bem, essas são as informações. Cleto e Yasmin, eu volto com vocês. Uma excelente quinta-feira.
0: Muito bem, Jaconias. Essa é uma notícia muito importante para o escoamento da nossa produção, né? Então, ao longo da semana, a gente vai detalhando mais sobre essa discussão da retomada aí da utilização, né, do Rio Paraguai em Cáceres para navegação. Marinha autorizou grandes comboios num trecho ali do Rio Paraguai. A gente segue com o nosso giro de informação. Vamos para a região norte do estado trazer informações sobre comércio exterior. Sorriso deu mais um passo para atrair investimentos, fortalecer a relação com a China. Para você entender, o município assinou um termo de cooperação com a Câmara de Comércio e Indústria da China. Beatriz Schaeffer tem os detalhes. Bom dia, bem-vinda.
3: Cleto, Yasmin, excelente dia. Pois é, o acordo foi assinado essa semana em um evento realizado em São Paulo. Ele prevê aproximação com empresas chinesas e atração de novos negócios. Uma comitiva do governo chinês deve visitar Sorriso ainda esse ano. Entre as propostas está a instalação de uma escola técnica de matriz chinesa no Parque Tecnológico Luiz Girolete. O investimento estimado é de 50 milhões de dólares, cerca de 270 milhões de reais. A unidade poderá atender até 1.200 estudantes e ter um laboratório de alta tecnologia. A ideia é aproximar tecnologia, comércio e agronegócio, além de ampliar a qualificação profissional. Valfredo Dantas, que é diretor de Relações Institucionais da Câmara de Comércio e Indústria Chinesa, China-Brasil, explica essa proposta. Vamos ouvi-lo.
4: Eu acho que o GAF

0: oportunidades são imensas.
1: A expectativa é que a parceria amplie a chegada de novos investimentos, tecnologia e oportunidades de qualificação para Sorriso e toda a região norte do estado. Com essas informações me despeço e volto com vocês.
2: Muito obrigado, Beatriz. Vamos para o intervalo? Na volta a gente fala de uma iniciativa da Secretaria de Segurança Pública que quer instalar câmeras de segurança de graça na zona rural. Os equipamentos do programa Vigia Mais Agro buscam combater roubos e furtos nas propriedades rurais. Daqui a pouco a gente explica melhor esse serviço para você.

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1: 6h47.
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2: Estamos de volta, tem operação em andamento na manhã de hoje, 5 pessoas são presas agora cedo numa operação da Polícia Civil contra um grupo suspeito de tráfico de drogas. A operação cumpre 26 ordens judiciais na capital, em Várzea Grande, Mirassol do Oeste, além do litoral sul de São Paulo. São 5 mandados de prisão, 9 de busca e apreensão e 12 de ordens para bloquear dinheiro e bens dos investigados. Segundo a polícia, o grupo também é investigado por associação para o tráfico e por movimentar valores que não seriam compatíveis com a renda. Entre os alvos, um homem que teria deixado a região aqui da capital depois de sofrer uma tentativa de homicídio num hotel de Várzea Grande. Os bloqueios financeiros podem chegar a R$1.400.000 para um dos investigados. As investigações estão em andamento. Como eu disse, a operação está sendo realizada agora cedo.
0: Agora nós vamos lá para Rondonópolis falar com o Alex Bettinardi. Ele tem informações para a gente porque produtores rurais já podem solicitar câmeras de segurança de graça para reforçar o monitoramento de propriedades e comunidades do campo. Olha que legal. Os equipamentos, eles fazem parte do programa Vigia Mais Agro, que busca ajudar no combate a furtos, roubos e outros crimes na zona rural. Alex, bom dia. Conta pra gente como que o produtor rural faz para participar.
3: Yasmin, bom dia para você também. Cleto, o pedido pode ser feito pelo próprio produtor ou por entidades representativas, como os sindicatos rurais, a FABATO. A adesão é gratuita e voluntária, mas quem participa fica responsável pela instalação e pela infraestrutura necessária para os equipamentos funcionarem. Yasmin, para aderir, é preciso apresentar um projeto executivo, assinar um termo de cooperação com o Estado. A orientação da FAMATO é que o interessado procure primeiro o Sindicato Rural do município para receber as informações sobre esse processo. O Vigia Mais Agro é uma expansão do Vigia Mais MT e já conta com 393 câmeras instaladas em áreas rurais de 55 municípios. Além de ajudar a inibir os crimes, o monitoramento pode auxiliar na identificação de suspeitos de veículos usados nas ocorrências. Os equipamentos são cedidos pelo Estado. O kit pode incluir câmeras fixas, dispositivos para leitura de placas, no-breaks, armários. Em locais sem energia elétrica ou internet fixa, pode ser utilizados, por exemplo, painéis solares com baterias e conexão por internet móvel, satélite ou rádio. As imagens são enviadas à plataforma estadual de vídeo monitoramento e podem ser acompanhadas em tempo real pelo Centro Integrado de Operações de Segurança Pública, o CIOSP. Quem quiser participar pode procurar, então, o Sindicato Rural do município, falar diretamente com a gerência de vídeo monitoramento da Secretaria de Segurança Pública. E eu vou deixar um telefone aqui, tá? É o 65981450303. Cleto, Yasmin, volto com vocês na capital. Boa quinta-feira pra gente.
2: Igualmente, obrigado Alex Bettinardi pelas suas informações. Na capital do estado agora, dia ensolarado, muito calor, 28 graus antes das 7 horas da manhã. A gente tem presenciado aí bastante chuva, né? Mas essa chuva ela tem sido pontual, não tem sido, digamos assim, esparramada pelo estado. E a falta de chuva reduziu o avanço do plantio da soja. Quem conta pra gente é o Fabrício Baldini.
4: O ritmo está abaixo do registrado no mesmo período da safra passada e os produtores esperam condições mais favoráveis para acelerar os trabalhos. Até semana passada, Mato Grosso tinha semeado pouco mais de 10% da área prevista para a safra 2026-2027. No mesmo período da safra anterior, o percentual era bem maior, cerca de 15%. O plantio avançou mais de 6 pontos percentuais em uma semana. Segundo a Milena Bezerra, analista de agricultura Agricultura do IMEA, como o plantio ainda está no início, a regularização das chuvas pode permitir um avanço no plantio nas próximas semanas.
5: O comportamento esse ano, ele se assemelha ali como foi a 23-24, que também teve um início um pouco mais lento, mas avançou de forma mais intensa ao longo das próximas semanas. Quando a gente olha por região, por exemplo, a gente tem o oeste com quase 20% semeado e puxado principalmente por municípios como Sapezal, Campo Novo, que tem grandes grupos que estão avançando um pouco mais, uma vez que os produtores de menores áreas têm segurado um pouco essa semeadura, tido um pouco mais de cautela. E aí, para as próximas semanas, com essa expectativa de maiores volumes de chuva, com um percentual de umidade maior no solo, a semeadura ela tende a avançar, recuperando esse atraso aí dessas últimas semanas.
4: Fabrício Baldini para o Primeira Página.
2: Obrigado, Fabrício, pelas suas informações. Olha, mais de 30 famílias de Vera receberam atendimento após o temporal que atingiu o município no último sábado. Chuva de meia hora veio acompanhada de vendaval. Estragos registrados no bairro Bom Jesus, em áreas rurais. Um relatório técnico identificou danos parciais e totais em casas. Entre os problemas, telhados danificados, paredes afetadas, estragos nas casas. Algumas famílias precisaram deixar as moradias.
0: Por causa dos prejuízos, a prefeitura decretou situação de emergência por 180 dias. O bairro Bom Jesus, lá em Vera, concentrou os maiores danos. E também tem famílias em situação de vulnerabilidade social. A assistência social do município está atendendo os moradores com equipes do CRAS e de abordagem. Entre as principais, os principais itens necessários estão colchões, telhas e cestas básicas. O decreto, com ele, o município pode adotar medidas mais rápidas para recuperar as áreas afetadas e também buscar apoio dos governos estadual e também federal.
2: Olha, aqui em Mato Grosso, a circulação de umidade combinada a esse calorão favorece a pancadas de chuva, né? Principalmente ali na fronteira do Brasil com a Bolívia, na região de Cáceres, pancadas, tá, gente? De moderada intensidade e tem também uma possibilidade de chuva mais forte no noroeste. Nas demais áreas, tempo fica mais firme, quente. Hoje na capital, máxima aí pode ultrapassar os 38 graus.
0: E antes do intervalo, uma informação. Mato Grosso tem 3 novos empregadores incluídos na chamada lista suja do trabalho escravo. O cadastro foi atualizado pelo governo federal e reúne casos de exploração de trabalhadores em condições parecidas semelhantes à escravidão. Entre elas, uma empresa é de propriedade da Miss Mato Grosso 2024, a Tayane França Zimpel. Em todo o país, 82 novos empregadores entraram nessa lista. Os casos resultaram no resgate de 553 trabalhadores. Ao mesmo tempo, 151 empregadores deixaram o cadastro após completarem 2 anos de permanência.
2: Essa lista, ela é atualizada 2 vezes por ano, só inclui empregadores após o fim do processo administrativo. Os registros mostram empresas, pessoas físicas envolvidas em casos identificados entre 2024 e 2026. Aqui no estado são 3 novos registros nesta atualização. A lista completa pode ser consultada lá no nosso site, ou Primeira Página. Intervalo?
0: Vamos para o intervalo e na sequência a gente volta aqui para a região metropolitana e você de Sorriso, Cáceres e Rondonópolis tem o seu jornal local agora.

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2: 6:59.
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10: Minutos, muito bom dia para você que nos acompanha aqui na Centro América FM. Obrigada pela sua companhia de sempre. Seja bem-vindo ao Primeira Página que está começando hoje, quinta-feira, dia 8 de outubro de 2026. Eu sou Tamara Figueiredo, comigo a Beatriz Schaefer e vamos até às 8 horas da manhã com muita informação. Bom dia, Beatriz, uma ótima quinta-feira.
11: Ótimo dia para você, Tamara Figueiredo. Muito bom dia, Fabiano Lins, nos trabalhos técnicos aqui conosco e um bom dia especial a você, ouvinte, que nos acompanha. Acompanha de todas as plataformas, seja pelo rádio, em casa ou no seu carro. Você também pode nos acompanhar através da internet, acessando os nossos portais de notícia e baixando o nosso aplicativo no seu celular. Muito obrigado pela sua companhia e audiência nessa quinta-feira. Vamos aos destaques do dia.
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10: Justiça mantém ação contra ex-prefeito de Sorriso por possível prejuízo na doação de 115 imóveis públicos.
11: Polícia investiga caso de mulher suspeita de oferecer maconha a cachorro em Sorriso.
10: Conta de água e esgoto fica mais cara em Sorriso a partir de novembro.
11: E Sorriso avança em acordo com a China para atrair investimentos e novos negócios.
10: Moradores de Sorriso terão eleição unificada para escolher os representantes de bairros.
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11: Mais uma vez, muito bom dia, ótima quinta-feira, são 7h03. Hoje a gente começa falando sobre política, porque o Tribunal de Justiça de Mato Grosso manteve em andamento a ação civil pública contra o ex-prefeito de Sorriso, José Domingos Fraga Filho, que apura um possível prejuízo aos cofres públicos na doação de 115 imóveis municipais no distrito de Primavera. A decisão foi unânime na segunda Câmara de Direito Público e Coletivo, em julgamento realizado no dia 29 de setembro.
2: E o caso envolve a aprovação em 2004 de uma lei que autorizou a transferência de lotes, segundo o Ministério Público. As doações ocorreram sem avaliação prévia dos imóveis.
11: E licitação e também comprovação suficiente de interesse público. A defesa, por outro lado, sustenta que a medida teve pareceres técnicos favoráveis e autorização da Câmara Municipal. A defesa tentou barrar o processo com base nas mudanças na Lei de Improbidade Administrativa em decisão do Supremo Tribunal Federal, argumentando que seria necessária comprovação do dolo. O relator desembargador Mário Roberto Cono de Oliveira rejeitou o recurso.
2: E embora parte das sanções já esteja prescrita, o pedido de ressarcimento aos cofres públicos continua de pé. Para o Tribunal de Justiça, há indícios suficientes para que a ação avance e a existência de dolo seja apurada durante a instrução. Com produção de provas, se o prejuízo e a conduta dolosa forem comprovados, o ex-prefeito poderá ser condenado a devolver os valores aos cofres do município de Sorriso.
11: E aí, Tâmara, o que você acha? Será que esse valor vai ser devolvido aos cofres públicos?
2: 115 terrenos, né? Um valor bem alto, né?
11: Bem considerável. E agora a gente fala de segurança pública, porque uma mulher de 22 anos foi presa após uma denúncia de que teria oferecido maconha a um cachorro aqui em Sorriso. A história teria ido parar nas redes sociais, a busca por engajamento. A partir dessa denúncia, a equipe Raio da Polícia Militar conseguiu identificar a suspeita e chegou até o endereço dela.
2: E no apartamento, segundo a polícia, a mulher disse que é usuária de maconha e entregou uma porção da substância aos policiais. Durante a busca, a equipe encontrou mais uma porção, um cigarro de maconha e uma bolsa com resquícios da substância.
11: A mulher foi presa e levada para a delegacia da Polícia Civil junto com o material apreendido. Depois dos procedimentos, ela foi liberada. O caso envolve a suspeita de uso ilícito de drogas e maus tratos animais e deve ser apurado pelas autoridades.
2: Coitado, né, desse animal. E olha só, um homem de 23 anos foi preso pela Polícia Militar durante patrulhamento no distrito Parque Água Limpa, em Boa Esperança do Norte.
11: Durante a abordagem foram encontrados um cigarro e uma porção de substância análoga à maconha. O homem foi levado ao núcleo da Polícia Militar para confecção de um termo circunstanciado de ocorrência. Durante a checagem no Banco Nacional de Mandados de Prisão, os militares localizaram dois mandados em aberto contra o suspeito, expedidos pela comarca de Sinop e também aqui de Sorriso. Ele recebeu voz de prisão e foi encaminhado à Polícia Judiciária de Civil aqui de Sorriso para o cumprimento das ordens judiciais.
2: E olha só, uma mensagem parece verdadeira, né? Mas é uma conversa convincente, em poucos minutos acontece o prejuízo, né, Beatriz?
11: Exatamente. A gente sempre fala, né, dessas situações que envolvem mensagem, link, de repente um número que te enviam pelo celular, infelizmente um golpe ou uma fraude. E aqui em Sorriso, histórias de quem caiu nas armadilhas dos golpistas reforçam o alerta. Qualquer pessoa pode ser o alvo. Na reportagem, uma vítima conta como foi enganada e a polícia também orienta como identificar os perigos antes que seja tarde. Vamos acompanhar na reportagem de Janaína Oliveira.
5: Os golpes estão fazendo cada vez mais vítimas em Sorriso. Dados da segurança pública mostram que as ocorrências de estelionato saíram de 564 em 2021 para 1.467 em 2025, um acréscimo de cerca de 160% em 4 anos. E os números de 2026 também chamam a atenção. Somente entre janeiro e agosto, 1.007 casos já haviam sido registrados no município. Mas por trás de cada registro existe uma história. A recepcionista Paulina da Silva entrou para essa estatística depois de cair em um golpe. Ela conta como tudo aconteceu.
12: Eu decidi adiantar 3 parcelas do financiamento do meu carro. Então eu procurei contato via financeira, apareceu no telefone, passei somente o meu CPF e eles já vieram com toda a informação no meu contrato atual. E aí falaram, olha, a gente consegue dar um descontinho, porque o boleto ele veio com a logo da financeira, tudo certinho. Porém, na hora que meu esposo foi executar o pagamento, apareceu o nome de um Paulo. E aí o meu esposo acabou efetuando o pagamento e me informou só depois. Para nossa tristeza, era uma sexta-feira, a gente tentou cancelar esse pagamento. Como a gente estava em um banco digital, então dificultou um pouquinho mais a questão do tempo de resposta. E logo depois disso, a gente foi na delegacia, fez o boletim de ocorrência, tentou fazer o cancelamento do pagamento do boleto, mas a gente não conseguiu reaver esse dinheiro. Infelizmente, acabamos perdendo.
5: Uma mensagem, uma ligação ou até uma informação pessoal pode ser usada para convencer a vítima a transferir dinheiro, clicar em um link ou fornecer dados. E com o aumento das ocorrências, a Polícia Civil tem acompanhado as diferentes formas utilizadas pelos golpistas, como destaca Dr. Tiago Meira, delegado de Polícia Civil de Sorriso.
13: Os golpes que mais atingem, mais especificamente nosso município, Sorriso, como um todo, como qualquer outro canto, é o caso do falso advogado e o falso intermediário, né? São dois crimes que ocorrem muito e infelizmente as pessoas na ânsia de ganhar, e aí a pessoa acredita que está fazendo negócio excepcional quando na verdade está caindo em um golpe.
5: Para quem cai em um golpe, o prejuízo não é apenas financeiro e muitas vezes há dúvidas sobre o que fazer depois. Agir rapidamente pode fazer a diferença. A orientação é registrar um boletim de ocorrência e guardar mensagens, comprovantes, números de telefone e outros registros que possam ajudar na investigação. Segundo o delegado Tiago Meira, desconfiar de pedidos inesperados e não fazer transferências sob pressão são alguns dos cuidados.
13: A engenharia social dos estelionatários está cada vez melhor, mais aprofundada, com mais conhecimento, induzindo cada vez mais a população. Mas alguns cuidados, como, por exemplo, não atender em videochamada, fazer transações bancárias, trocar senhas de celular, não acessar aplicativos de banco quando está em transações ou negociações. Mas o que eu sempre tento falar, tenha calma, para não cair em golpe. Outra coisa que deve ficar muito atento, nenhuma autoridade, seja judicial, vai ligar para você para passar causa, pedir valor de causa, isso não existe. Caiu num golpe, é a primeira coisa. Fez transação bancária, vai ao banco. Muitos bancos, infelizmente, pedem a pessoa vir primeiro registrar o boletim de ocorrência para depois fazer. Esse não é o procedimento. O procedimento é ir ao banco ou via aplicativo para posteriormente registrar o boletim de ocorrência.
5: Janaína Oliveira para o Primeira Página.
11: 7:11, a gente continua falando desse assunto porque novo golpe na praça envolvendo assistentes sociais do CRAS. Golpistas estão se passando por profissionais do Centro de Referência e Assistência Social para pegar dados e até mesmo fotografias de pessoas idosas. A suspeita é de que as informações sejam usadas para fazer empréstimos indevidos. De uma visita domiciliar, a equipe do CRAS está devidamente identificada. Então, todas as vezes que alguém se identificar com o crachá, com a identidade, né, profissional, aí sim você pode verificar essa possibilidade de passar informações. Os profissionais não pedem fotografia dos moradores, por isso, se alguém aparecer na sua casa fazendo esse tipo de pedido, não forneça dados, muito menos fotos.
2: E em caso de dúvidas, você pode entrar em contato com o CRAS pelo telefone 3545-4790. Se você perceber alguma situação suspeita, você também pode acionar a Polícia Militar pelo 190.
11: Mais uma vez, muito bom dia, obrigada pela sua companhia e audiência. Lembrando que o nosso jornalismo só faz sentido com a sua participação, com a sua mensagem, denúncia, sugestão de pauta. Então, você pode entrar em contato conosco através do 66-996-750551 e participar mandando a sua mensagem. Anota aí porque eu vou repetir, 66-996-750551.
10: E atenção, este é um ano de eleições, mas não só para os cargos como presidente da República, governador, senador e deputados. Os moradores aqui do Sorriso já podem se organizar para participar das eleições unificadas das associações de moradores dos bairros aqui do município. A votação para a escolha das novas diretorias será no dia 22 de novembro, das 7 da manhã até as 11 horas.
11: E segundo a Casa dos Conselhos, o objetivo é ampliar a participação dos moradores na escolha e seus representantes e também fortalecer a organização comunitária. A eleição será realizada nos bairros que tiverem duas ou mais chapas regularmente inscritas. Nos locais onde houver apenas uma chapa, a diretoria será eleita por aclamação. O coordenador da Casa dos Conselhos, Celso Marcon, explica como vai funcionar esse processo.
14: A Casa dos Conselhos, ligada à Secretaria de Governo, está convocando os moradores e presidentes das associações de moradores dos bairros de Sorriso para participarem do processo de organização e composição das diretorias e associações de moradores para o próximo biênio. As inscrições da chapa e dos interessados em participar do processo estarão abertas a partir do dia 20 de outubro até o dia 10 de novembro de 2026. É muito importante que os moradores participem e ajudem a escolher seus representantes, fortalecendo a união e a participação da comunidade nas decisões e nas melhorias para cada bairro. Atenção para essa informação muito importante. Nos bairros onde houver mais de uma chapa inscrita, será realizada a eleição. Já nos bairros onde houver apenas uma composição inscrita, a nova diretoria será eleita por aclamação, conforme as regras estabelecidas para o processo. As eleições, quando necessárias, acontecerão no domingo, dia 22 de novembro de 2026, das 7 horas da manhã às 11 horas da manhã. Então fica aí o convite, Casa dos Conselhos convida todos os moradores a participarem desse importante momento de cidadania. Você que tem interesse em montar uma associação em sua comunidade, é super fácil. Basta reunir 6 pessoas, sendo um presidente, um vice e 4 conselheiros, e a Casa dos Conselhos dá todo o suporte de orientação, elaboração dos ofícios e também os protocolos nas respectivas secretarias para atender às solicitações de melhorias em seu bairro. Maiores informações pode ser pelo telefone 66-3545-8369 ou diretamente aqui, na Rua Marechal Cândido Rondon, número 2311, bairro Bela Vista. Participe, organize seu bairro, escolha seus representantes, porque uma comunidade forte começa com a participação dos seus moradores.
10: Tá aí, né? Se você tem interesse em participar, as inscrições das chapas começam no dia 20 de outubro e seguem até o dia 10 de novembro, das 7 ao meio-dia. E os locais de votação serão definidos e informados aos concorrentes pela Casa dos Conselhos 10 dias antes da eleição.
11: E só reforçando, o atendimento será feito na Casa dos Conselhos, na Rua Marechal Cândido Rondon, número 2311, no bairro Bela Vista. E o telefone para mais informações é o 3545-8369.
10: E nós vamos para o nosso primeiro intervalo. Daqui a pouquinho você confere como o Sorriso está se aproximando do mercado chinês para atrair novos investimentos. Tem um acordo firmado, né, e uma comitiva chinesa a caminho e projetos aí na área de tecnologia e qualificação profissional. É daqui a pouquinho.

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2: O dólar fechou em alta sobre o real ontem. A moeda norte-americana subiu 0,70% e é vendida a R$ 5,01. O principal índice da Bolsa Paulista fechou em queda. O Ibovespa caiu 0,74%. Nos Estados Unidos, o índice Dow Jones Industrial fechou em queda de 0,66% e o Nasdaq também recuou 0,21%.
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2: 7:18.
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0: Primeira Página está de volta, 7h20, é hora de falar de economia, porque indústrias em Mato Grosso tem, Mato Grosso tem gerado, né, muito emprego em diferentes regiões do estado. Isso é muito bom. Só a região metropolitana de Cuiabá são quase 58 mil trabalhadores. Esse número representa 28% dos empregos industriais de Mato Grosso. Os dados são do Observatório de Mato Grosso com base na RAIS.
1: E esse movimento não fica restrito à capital. A indústria está presente em várias regiões, com destaque para atividades como agroindústria, frigoríficos, construção, energia, mineração e fabricação de alimentos. Nos últimos 11 anos, o número de trabalhadores industriais na região metropolitana cresceu 3%, passando de 56 mil em 2014 para quase 58 mil em 2025.
0: Cuiabá concentra 26.300 trabalhadores, Várzea Grande tem 13.400. Campo Verde aparece com 1.600, mas o crescimento da indústria no estado também abre espaço para novas profissões e para quem busca qualificação. A gerente de ensino profissional e superior do Senai Mato Grosso, Pauliane Araújo, explica em quais áreas estão as principais oportunidades. Vamos ouvi-la.
2: Um dos aspectos que mais chama a atenção é justamente a diversidade das atividades. A construção de edifícios aparece na liderança, com cerca de 7 mil trabalhadores. Depois vem os frigoríficos de abate de bovinos, com cerca de 6 mil, e a distribuição de energia elétrica, com 3 mil. Outro dado importante está no perfil dos profissionais. Dos mais de 57 mil trabalhadores registrados em 2025, 35 mil tinham ensino médio completo. Mas a região também reúne profissionais com diferentes níveis de escolaridade, desde trabalhadores com ensino fundamental até pessoas com formação superior. Isso mostra que estamos falando de um mercado bastante heterogêneo, com diferentes cadeias produtivas e diferentes necessidades de qualificação. Para a indústria, acompanhar esses dados é importante porque eles ajudam a identificar não apenas onde estão os trabalhadores e os estabelecimentos, mas também como o mercado está se transformando e quais competências precisam ser desenvolvidas para acompanhar esse desenvolvimento.
1: A maioria dos trabalhadores tem ensino médio completo. E para quem quer entrar ou crescer nesse mercado, a qualificação pode fazer toda a diferença. E o Senai Mato Grosso oferece cursos em diferentes áreas e municípios do estado. Quem explica para a gente como esse movimento acompanha as necessidades das empresas é a gerente de desenvolvimento industrial do Sistema Fiente, Vanessa Gash.
3: Na região metropolitana de Cuiabá, essa atuação acontece em diferentes municípios e modalidades de formação. Em Campo Verde, por exemplo, o programa Qualifica Campo Verde prevê 37 turmas e 740 vagas gratuitas entre setembro de 2026 e julho de 2029. São cursos nas áreas de construção civil, eletroeletrônica, gestão, metalmecânica, produção alimentícia, tecnologia da informação e vestuário. O programa também inclui ações de empregabilidade, como feira de empregos e currículos e acompanhamento dos egressos. Em Cuiabá e Várzea Grande, o Senai abriu 420 vagas para estudantes do ensino médio da rede pública estadual. A programação inclui cursos de assistente administrativo com informática, assistente de recursos humanos com informática, montador e reparador de computadores e operador de computador. Também existe a possibilidade de continuidade dos estudos. O Unisenai Mato Grosso, em Cuiabá, oferece 14 cursos de graduação em áreas como administração, agrocomputação, análise e desenvolvimento de sistemas, automação industrial, gestão da produção industrial, logística e segurança da informação.
0: Tá aí, ainda falando sobre esse assunto, Mato Grosso vive uma nova fase de industrialização que deve abrir oportunidades em diferentes áreas. O momento exige qualificação, adaptação e disposição para aprender.
1: E a mudança interessa a quem está começando uma carreira ou quem pensa em mudar de profissão e também aos pais, né, que orientam aí o futuro dos filhos. A coluna de Gustavo Oliveira desta semana traz mais detalhes sobre as áreas que podem crescer e as habilidades necessárias para essa nova fase do mercado de trabalho. Bom dia, Gustavo.
4: Bom dia e uma ótima quinta-feira a você, fã da Centro América FM, que sempre nos acompanha aqui no Primeira Página. O assunto da coluna coluna de hoje é o futuro do trabalho em Mato Grosso. Onde é que estão as oportunidades para quem quer aproveitar tudo aquilo que a economia mato-grossense está trazendo de desenvolvimento? Mato Grosso já mostrou para o Brasil inteiro sua capacidade de produzir. Nós somos uma potência na soja, no milho, no algodão e também na pecuária. Mas uma nova etapa da economia está ganhando força aqui no estado, a industrialização. Em vez de apenas vender matérias-primas, estamos transformando soja em óleo e farelo, milho em etanol e proteína animal em alimentos de maior valor agregado. E isso muda completamente o mercado de trabalho. Segundo um estudo da Confederação Nacional da Indústria, Mato Grosso terá uma demanda de qualificação de aproximadamente 210 mil profissionais até 2027. Desse total, 31 mil serão novos profissionais e 179 mil precisarão atualizar os seus conhecimentos. Mas onde é que vão estar essas oportunidades? Na agroindústria, na bioenergia, na logística, na construção, na mineração e principalmente na tecnologia aplicada em todos esses setores. Nós vamos precisar de engenheiros, técnicos em automação, eletricistas, mecânicos industriais, especialistas em logística, programadores e profissionais capazes de trabalhar com a novíssima inteligência artificial. E aqui quero deixar algumas dicas, especialmente para os mais jovens. Primeiro, não escolha uma profissão olhando apenas para o passado. Observem onde estão surgindo novas fábricas, novos investimentos e principalmente novas tecnologias. Segundo, valorizem o ensino técnico. Um bom técnico em automação ou manutenção industrial pode construir uma carreira tão promissora quanto muitos profissionais com diploma universitário. Terceiro, aprendam tecnologia, inglês e inteligência artificial. Essas competências vão ser cada vez mais importantes, independentemente da profissão que você vai escolher. E desenvolvam habilidades humanas. Saber se comunicar, resolver problemas, trabalhar em equipe e assumir responsabilidades continuará fazendo toda a diferença. E para quem já está no mercado, mesmo depois dos 40 ou 50 anos, a mensagem não muda. Nunca foi tão importante continuar aprendendo. A experiência, quando combinada com novas competências, é extremamente valiosa. Mato Grosso tem matéria-prima, capital, capacidade empreendedora para crescer. Mas o desenvolvimento não acontece apenas com máquinas e fábrica. Acontece principalmente com pessoas preparadas. E o futuro não será apenas de quem tem um diploma, será de quem nunca para de aprender. Um forte abraço e até semana que vem, aqui no Primeira Página.
0: Dicas importantíssimas, né, Samara?
1: Verdade, né? E principalmente para o jovem, né, que está buscando aí ingressar no mercado de trabalho e ainda não tem essa experiência de saber o que, que vai crescer, quais as áreas que vão mais crescer, né?
0: Além do 40 mais, né, que tem muita experiência e que sabe o que fazer e continua aprendendo dia após dia. Já falamos de qualificação, já falamos de capacitação e agora vamos falar de economia e o que vai pesar no bolso do brasileiro e também no bolso do sorrisense. Pode preparar o bolso, tá? A conta de água e esgoto vai ficar mais cara aqui em Sorriso. A partir de 1º de novembro, as tarifas terão um reajuste de 3,16%.

0: Centro-América, rádio que só tem fã, Péricles com o JP. Até quando? Fechou mais uma sequência aqui do nosso manhã. Teve quem do grupo Menos é Mais com Pablo, Saudade Inconveniente. Remember the Time com o Michael Jackson, nosso eterno rei do pop. Nossa nostalgia internacional aqui no nosso manhã. Deixa eu dar um bom dia pra Keira, tá no Centro Sul, ouvindo a gente no rádio dela lindão, aquele rádio retrô. A Valdirene também, a Valdirene tá dando aquela carona pra gente. Multimídia do carro dela, muito bonitão, lindão. O Mike Sandes, como sempre, tá aí na lida, né, Mike? Motorista de coletivo, dando aquela carona pra gente. Leonardo também tá aqui ouvindo, tá no trabalho com o rádio lá, acompanhando o nosso programa. O rádio dele também é aquele rádio retrô, muito bonito. E você, onde que tá acompanhando a programação do nosso Manhã 89? Conta pra gente aqui no nosso WhatsApp. Vamos pro intervalo com a informação?
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0: Tá chegando a primeira edição de hoje aqui do Centro América News. A informação é com a Tamara Figueiredo. Bom dia para você.
2: Bom dia, Fabiano Lins. Bom dia aos ouvintes do Centro América News. O Supremo Tribunal Federal decidiu que créditos presumidos de ICMS concedidos a empresas não podem entrar na base de cálculo do PIS e da COFINS. O julgamento terminou nessa quarta-feira, dia 7, com placar

0: Na prática, os ministros entenderam que esse tipo de crédito não representa receita nem faturamento das empresas e, por isso, não pode ser tributado pela União por meio das duas contribuições federais. A decisão deverá ser aplicada a todos os processos que tratam do mesmo assunto no país. Segundo as informações apresentadas no julgamento, a medida terá impacto estimado em 16 milhões nas contas do governo federal. Os créditos presumidos são benefícios fiscais concedidos pelos estados e pelo Distrito Federal. Eles permitem que as empresas reduzam o valor de ICMS que precisam recolher. Outras notícias você acompanha a qualquer momento com mais um Centro América News.
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0: 8h47, 13 minutos, faltando para as 9 da manhã. Sandy com a Maiara e Maraíza, Infiel, linda canção da nossa eterna Marília Mendonça. Que interpretação aí das três, né? Teve aqui ainda o som do Sorriso Maroto, com a Ferrugem, Benza Deus, Perdas e Danos, a Laura Bregman com Self Control. Tudo isso aqui na sequência da melhor rádio de Sorriso e Região. Deixa eu dar um bom dia aqui pra galera que deixou mensagem pra gente aqui. A Salete tá ouvindo a gente pelo nosso site. A Marli tá ouvindo no rádio bonitão dela, um rádio retrô também. A Silmara Assis tá no trabalho, Silmara, ouvindo a gente pelo celular, pelo aplicativo, né? A Juliana tá ouvindo a Centro América no rádio retrô. Que lindo esse rádio, Silvio Ju. Bom dia aqui também pro Alan Diego. Alô, Alan. Nos quatro cantos da cidade, dando aquela carona pra gente. Aquele abraço. Vamos pro intervalo. Na volta, tem o hit do dia. A música destaque dessa quinta-feira aqui na programação da 89.
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2: 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Parabéns
0: pra você. É o Sorri Norte chegando aqui na programação da Centro América para juntos parabenizarmos aqui os famosos, as celebridades, os fãs que hoje estão de aniversário nessa quinta, dia 8 de outubro. Parabéns para Ilde Silva, atriz brasileira, nascida em Salvador em 1982. Quem está de aniversário hoje também é a Karina Bate, modelo e atriz brasileira, nascida em São Manuel em 1976. Parabéns para você, ouvinte fã, que hoje também está de aniversário e está completando mais um ano de vida.
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0: Centro América Rádio, que só tem fã, para fechar muito bem essa primeira hora de hoje com a Rihanna e o Ed Sheeran, Stay With Me, 94. Bom dia pro Roberto, aqui ligado com a gente, mandou uma foto aqui do rádio dele. Quem mais? A Eduarda também. Um abraço para Ana Paula, do bairro São Mateus. Hoje eu quero uma música da Mari Fernandes, tá? A Valdinela em Castres ouvindo a gente também. O Valmir lá no Rota do Sol, sempre ligado aqui na programação da Centro América Rádio, que só tem fã.
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3: Olá. Hoje o sucesso que você não esquece está punk. Não, não é que eu tô rebelde, não. É que essa edição traz uma canção que está no álbum do The Clash, que fez o punk rock inglês recuperar o seu fôlego no final da década de 1970. London Calling é o carro-chefe do álbum lançado em 1979 na Inglaterra e um ano depois nos Estados Unidos. Um disco considerado o disco da década de 80 pela revista Rolling Stone. Uma faixa onde a batida começa forte e cadenciada com versos que, para muitos críticos e artistas, são os mais bem elaborados versos de protesto na história do rock, com uma agressividade nas letras bem estruturada e harmonia cadente entre baixo, influência do reggae, vocais e a guitarra do punk, cantando sobre os perigos de uma possível guerra nuclear. E apesar de contraditório, já que a regra para o punk rock não era haver harmonia, esse sucesso que você não esquece é símbolo desse movimento, justamente por não seguir as regras dos três acordes. Então, um, dois, três e vamos sentir e reviver esse momento com London Calling e o The Clash.

0: Essa foi mais uma edição do Sucesso que Você Não Esquece. E se você quiser saber a história de alguma banda, é só enviar e-mail para ouvinte@centroamericafm.com.br. Eu sou o Paulo Vaz e até a próxima edição.
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0: E aí, vamos de papo de novela? Resumo do que rola no capítulo de hoje da novela Nobreza do Amor, novela das seis da Globo que você acompanha na tela da TV Centro-América, no canal 7.1 Digital. Capítulo desta quinta-feira, dia 8. A descoberta da árvore sagrada fará a Lika levantar uma suspeita surpreendente. Tonho poderá ser descendente do rei Shaka. Como as saídas de Barro Preto estarão vigiadas, Tonho vai sugerir uma rota alternativa para Lika, Niara e Omar para conseguir escapar. Enquanto isso, o Gendal vai pressionar Tereza e Caetana em busca de informações. E em Batanga, os rebeldes liderados por José, aqui em Ladiza, conseguirão libertar Dume e Quênia. Esse é o resumo de hoje do capítulo da novela Nobreza do Amor, que você acompanha logo mais na tela da TV Centro América.
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0: Bom dia, fãs. E aí, tudo bem? Quinta-feira, dia de TBT. Manhã ensolarada, em Sorriso, 32 graus agora na capital do agro. Deixa eu já abrir rodada de sorteio pra você. Sei que você tá aí esperando faz horas. Vai ter sorteio hoje, Fabiano Lins? 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Final da hora tem sorteio.

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0: Pergunta de Larissa, com Felipe Ferrari, atendendo o pedido aqui da Flaviane, nossa fã, trabalhando e ouvindo a Central América pelo nosso site. Teve aqui ainda o som do Seu Jorge com a Marisa Monte, para melhorar. Lá em cima com a Tina Turner. Só lembrando você que tem sorteio rolando hoje, tá bom? 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Tá chegando aquele intervalo com informação?
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0: Tá chegando mais uma edição do Centro América News e agora é com a Beatriz Schaefer. Bom dia para você.
3: Fabiano Lins, muito bom dia. Estou de volta ao Centro América News, trazendo mais notícias e informações. A Polícia Civil cumpriu 4 mandados de prisão preventiva durante a operação Contra-ataque 2, em Diamantino. A ação investiga homicídios recentes e busca combater o tráfico de drogas e a atuação de facções criminosas na região. 2 alvos já estavam presos e receberam novas ordens judiciais. Também foram cumpridos 3 mandados de busca e apreensão. 2 investigados não foram localizados e são considerados foragidos. Durante as buscas, um homem foi preso em flagrante com 24 pinos de cocaína, dinheiro e celulares. Essa operação é continuidade da primeira fase, realizada em maio deste ano.

0: Para acompanhar mais detalhes, acesse as nossas redes sociais e continue conosco aqui na Centro América FM. Até mais.
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4: 9:36.
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0: Acertamos de novo.
1: 14 minutos faltando para as 10 da manhã. Fechamos muito bem com Parangolé e Léo Santana. Perna Bamba, Você Não Cuidou, com Fred Fabrício. Ritmo com Black Eyed Peas e o J Balvin. E daqui a pouquinho tem sorteio, né, produção? Já tem um rodízio ditado, você com acompanhante, hoje lá no Ditado Popular, para conhecer de perto as mais de 40 opções do Ditado Popular.
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0: Vamos lá de papo de novela com tudo que rola no capítulo de hoje da novela. Quem ama, cuida, novela das nove da Globo que você acompanha na tela da TV Centro-América no canal 7.1 Digital. Capítulo desta quinta-feira, o Pedro vai avisar a Adriana que ela não precisará estar presente no novo julgamento. O Toniel vai dizer a Enéas que está decepcionado com o amigo. Adriana vai revelar a Mau Mau que Heitor está vivo. Mas Pilar ficará desesperada com a possibilidade de Adriana ser inocentada e avisará Ademir que está disposta a ir até as últimas consequências para impedir que isso aconteça. Silvana vai deixar um alerta para toda a família Brandão. Se Adriana for considerada inocente, os próprios integrantes da família passarão a ser suspeitos da morte de Arthur. Ingrid vai incentivar a Andréia a procurar Rafael. Rosa vai perceber o desaparecimento do caderno de receitas de Francesca, sem imaginar que ele está com Joel. Heitor vai pedir a Pedro que consiga uma nova conversa com Adriana. E Pilar vai começar a preparar algo muito perigoso ao dizer a Tom que os dois precisam se unir contra Pedro. É o resumo do capítulo de hoje da novela Quem Ama Cuida, novela das nove, que você acompanha logo mais na tela da TV Centro-América.
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Skyfall com Adele. 3 minutos faltando para as 10 da manhã. Vamos lá para resultado do sorteio. Produção, tá saindo agora um rodízio ditado com acompanhante para hoje. Lá no ditado popular, quem tá se dando bem é a Franciele Pereira de Oliveira. Final do telefone é 4752. Atenção, parabéns a Franciele Pereira de Oliveira. Vai passar hoje aqui ainda na portaria da Centro América, tá? Para retirar aqui o seu vale rodízio. Você mais acompanhante lá no ditado popular. Bom, vou fechar aqui a primeira parte do Manhã 89. Chega já já Silvia Letícia com a segunda parte do Manhã. E a gente se fala amanhã no sextou, às 5 da madruga com o Café Sertanejo. Tchau, tchau.

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15: Meus amores, bom dia. Tudo certo com você, turminha? Tô chegando pra te fazer companhia nessa manhã de quinta-feira de TBT, 8 de outubro de 2026. Prazer enorme estar com vocês.

0: Ed, Brita e Samuel, Isa e Mitra com Let Me Be The One, Man I Need com Olivia Jean, tudo isso aqui no nosso Manhã 89. A segunda parte comigo, Silvia Letícia, até meio-dia com você. E aí, tá afim de ouvir aquele TBT musical? É só pedir que a gente toca.
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0: 10:18, bom dia.
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0: Centro-América, 10h24.
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0: novela, da novela O Clone, essa música, né? E a gente, claro, relembra pra você aqui. Ouvimos também Geninho, Mariane Fagundes, Peão Todo Tatuado, Eu Não Sou Terapia, Danilo e Davi. Começou a sequência, eu volto já.
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0: Vamos falar com a Tâmara Figueiredo. Oi, Tâmara, bom dia para você.
2: Bom dia, Silvia Letícia. Bom dia aos ouvintes do Centro América News. Mato Grosso pode ampliar o pagamento de auxílio funeral para atender também famílias de baixa renda de pacientes transplantados que morrem antes de receber alta hospitalar. A mudança está prevista no projeto aprovado em segunda votação pela Assembleia Legislativa nesta quarta-feira. Atualmente, a legislação estadual assegura o custeio das despesas funerárias aos doadores de órgãos. O novo texto, entretanto, propõe incluir entre os beneficiários a família do receptor de órgão transplantado que morrer ainda durante a internação para a realização do procedimento. Para receber o auxílio, a família deverá comprovar situação de baixa renda. Pelo projeto, enquadram-se nesse critério famílias inscritas no Cade Único para programas sociais do governo federal ou que tenham renda mensal de até meio salário mínimo por pessoa. A concessão dependerá da comprovação de que o transplante foi realizado em unidade hospitalar pública ou conveniado ao Sistema Único de Saúde e de que a morte ocorreu antes da alta hospitalar. Outras notícias você acompanha a qualquer momento com mais um Centro América News.
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0: 10h33, bom dia.
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2: Bom dia, bom dia, bom dia, bom dia, meus amores.

0: uma vez, Kelly Smith, na sua Centro América, rádio que só tem fã. Fechamos ainda com Dúvida, Davi Quaresma, Ferrugem. Ótimo dia pra você no trânsito agora, me dando aquela carona. Obrigada pelo carinho da sua companhia. 89 milhões de beijos. Daqui a pouquinho eu volto com mais uma sequência pra você. Vem aí o nosso intervalo e os melhores patrocinadores. Centro América, 14 para as 11, bom dia.
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0: 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Vários artistas no medley de anos 80 e 90, pra gente já fazer aquele esquenta de fim de semana. Afinal, hoje é quinta, sexta-feira tá bem ali. Deixa eu aproveitar aqui pra mandar alô pro José Luiz. Ele acabou de fazer um macarrãozinho aqui. Eu quero saber se vai ser o molho vermelho, ao sugo, né? Bolonhesa, branco, molho branco, hein, José Luiz? Esse macarrão tá com a cara muito boa, né? Nosso intervalo tá chegando e a gente curte daqui a pouco o nosso hit da semana.
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0: Observa.
1: O Grêmio João Gustavo Murilo te ama, viu? 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
0: É o Grêmio!
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0: cheirosa. Jorge Matheus aqui da sua Centro América, rádio que só tem fã. Ah, que coisa boa ter você junto com a gente aqui nessa manhã, né, gente? Daqui a pouquinho tem o nosso Flash Hits também no seu início de tarde. E muita música boa pro nosso fã, que sempre está aí ligado com a gente em casa, no trabalho, no trânsito. Você também na internet, acessando o nosso site ou nos ouvindo pelo aplicativo. Obrigada pelo carinho. Centro América. 11:15, bom dia.
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Ele é Alexandre Pires, aqui na Centro América, rádio que só tem fã. Nosso intervalo chegando por aqui, vamos de informação, você sempre bem informado, aqui no nosso Manhã 89. Daqui a pouco eu volto ao som de Gustavo Mioto.

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2: Hora de falar com a Tâmara Figueiredo, que está de volta. Tâmara, bom dia para você.
3: Bom dia, Silvia Letícia. Bom dia aos ouvintes do Centro América News. 5 pessoas foram presas, 9 mandados de busca e apreensão e 12 ordens judiciais de bloqueio de ativos financeiros foram cumpridos na manhã desta quinta-feira, durante a Operação Fio, deflagrada contra um grupo criminoso investigado pelos crimes de tráfico de drogas, associação para o tráfico e lavagem de capitais. Foram cumpridos mandados na capital do estado, Cuiabá, Várzea Grande e Mirassol do Oeste, e também no litoral de São Paulo. Conforme a Polícia Civil, as ordens judiciais são devidas a uma investigação que apura a atuação de um grupo suspeito de envolvimento com o tráfico de entorpecentes e com a movimentação de recursos relacionados às atividades criminosas. Nas apurações foram reunidos elementos que indicam a participação de diferentes investigados na atividade criminosa, além de indícios de movimentações financeiras incompatíveis com a capacidade econômica declarada de alguns dos envolvidos e possível utilização de pessoas físicas e jurídicas para circulação e ocultação de valores. As investigações continuam para analisar novos elementos que forem arrecadados durante o cumprimento das medidas judiciais. Outras notícias você acompanha a qualquer momento com mais um Centro América News.
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0: Centro-América, 11:35.
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0: 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Zezé de Camargo, senhoras e senhores.
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Gaultier, à noite, fechando essa sequência maravilhosa pra gente. Mas dá saudade isso daqui, né? O Thierry cantou junto com o Zezé de Camargo, Zezé da Recaída. E o Chuva de Bênçãos, Cleiton e Romário, tudo isso pra você aqui na nossa manhã. Daqui a pouquinho a gente curte o nosso hit do dia dentro do intervalo que está chegando por aí. E já já a gente embarca também no nosso Flash Hits por aqui na Centro América. Centro América, 14 para o meio-dia. 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

0: única rádio que só tem fã, Natanzinho Lima, Até Quando? Essa música fecha a nossa sequência e fecha também a nossa manhã de quinta-feira. Daqui a pouco a gente embarca no Flash Hits. Eu vou te falar, eu dei uma espiadinha no nosso Flash Hits. Tá lindão, cheio de coisas lindas, músicas maravilhosas pra gente curtir juntinhos aqui nessa viagem de hoje.
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1: Servidores da humanidade. Não importa a fé que professamos. O mesmo vale também para aqueles que não têm nenhuma crença. Todos ficamos comovidos com algumas histórias que, se não fossem testemunhadas pela mídia, não iríamos acreditar. Como essa que vamos relatar no Pense Nisso de hoje. Numa sala de audiências do Vaticano, o Papa João Paulo II recebeu a visita de uma das mais altas autoridades religiosas do judaísmo, Israel Meir Lau, o grão-rabino do Estado de Israel. O Papa já se encontrava com a síndrome de Parkinson, por isso foi pedido que a entrevista não se alongasse em demasia. O rabino tomou a palavra e iniciou um interessante relato. Em 1942, numa aldeia do norte da Polônia, os nazistas, fazendo a seleção dos judeus para os campos de extermínio, levaram um pai de família. A esposa, que ficara com um filho de apenas 2 anos, temeu ser a próxima vítima e decidiu salvar o filho. Muito amiga de uma mulher católica, a procurou para que adotasse o seu menino. A senhora pensou um pouco e concordou. Nesse exato momento, a dama judia lhe fez um pedido. Há um detalhe, no entanto. Meu filho é judeu e tenho certeza de que ele veio à Terra para uma missão muito especial. Então, quando essa guerra acabar, e um dia haverá de acabar, eu peço que mande meu filho para Israel, para que ele possa desenvolver o ministério que Jeová lhe destinou. Ante a concordância da amiga, ali ficou a criança. Naquela semana, a mãe judia foi levada para o campo de extermínio. O tempo passou. Acabou a guerra. Quando a criança completou 6 anos, em 1946, a mãe adotiva o desejou batizar na igreja de sua fé. Mas lembrou da promessa. E agora, o que fazer? Então, ela procurou o pároco da sua aldeia para se aconselhar. Depois de ouvi-la, ele lhe deu uma resposta rápida e segura. Como uma pessoa virtuosa, você não pode defraudar a confiança que aquela mulher levou ao túmulo. Assim, você deve mandar o menino para Israel, conforme se comprometeu. Com o coração em frangalhos, ela se despediu do filho adotivo e o encaminhou a Israel. Manteve correspondência com ele, visitou-o várias vezes. Então, santidade, quero lhe dizer que aquele menino se tornou um rabino. Aquele menino sou eu. O fato pareceu muito interessante a Carol Wojtyla, mas passou a ser realmente comovedor quando o grande rabino concluiu. Sua santidade sabe o que é mais importante nisso tudo? Sabe quem foi o sacerdote que aconselhou aquela mulher naquele ano de 1946? Aquele sacerdote era sua santidade, na época, pároco da aldeia. Os dois se abraçaram, envolvendo-se em lágrimas. Um era o representante da nação católica. Outro, um rabino israelense, reverenciado por judeus e não judeus no mundo inteiro. Tinha razão aquele coração de mãe em dizer que seu filho tinha uma missão. E visão de verdadeiro homem de bem aquele pároco, que bem aconselhou a mãe adotiva. Os grandes homens vêm ao mundo para servir ao bem. Sua causa é a humanidade, a paz, o amor, acima de qualquer seita, doutrina ou religião que seguem. A providência os colocou em muitos lugares do planeta, a fim de que todos, neste bendito lar chamado Terra, possam sentir de mais perto o hálito do amor, pela palavra dessas criaturas. Sentir o seu abraço através dos braços de homens e mulheres que no mundo se entregam ao serviço dos seus irmãos. E esta é a grande verdade. Todos somos filhos do mesmo universo, vivendo neste planeta azul, com o objetivo de nos amarmos e crescer. Talvez esse seja o sentido da vida. Pense nisso, mas pense agora. Chegamos assim ao final de mais um Pense Nisso. 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
0: Ótima tarde pra você, apertem os cintos, está na hora da nossa viagem, né? Quinta-feira, 8 de outubro, e claro que eu estou aqui pra te fazer companhia com aquelas músicas que o tempo não passa, né, gente? Que o tempo passa, mas a gente nunca esquece aquela canção que tocou lá na nossa infância, na nossa adolescência, né? Aquela canção que nos remete a lembranças e recordações, porque aqui cada música traz uma boa lembrança e é a trilha sonora da sua história. Falando nisso, começamos muito bem a nossa tarde. Bom almoço, bom início de tarde.

0: Centro América, rádio que só tem fã, Cleiton e Cledil, e Cledir deu pra ti. Essa música fechou a nossa sequência aqui no nosso Flash Hits. Eu vou liberar aqui sorteio pra você que tá aí viajando comigo. E claro que você vai concorrer a prêmios a partir de agora. Eu tenho aqui, ó, rodízio ditado pra você. Pra você mais acompanhante nesse rodízio ditado. Pra participar, você vai enviar o seu nome completo, o número do seu telefone lá no nosso WhatsApp. E no final dessa hora tem sorteio, tá? Só isso. Então lembrando que o consumo é pra hoje e apenas no local. Nome completo, número do seu telefone, tá valendo o rodízio ditado pra você. Centro América, 12:19.
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0: Nosso início de tarde na marca de 38 graus, com sensação térmica de 39 graus. Umidade relativa do ar está em 34%. Uma ótima tarde para você.
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0: Ótima tarde para você. Fechamos nossa sequência ao som da música dos Paralamas por aqui, com a novidade aqui na sua Centro-América. Agora, 12:30.
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0: Vamos falar com a Beatriz Schaefer, direto da redação. Uma boa tarde para você, Beatriz.
2: Silvia Letícia, excelente tarde a você e os ouvintes que nos acompanham aqui na Centro-América FM.
0: Vamos abrir um outro, que esse aqui não deu certo. Agora sim. Boa tarde, Beatriz.
3: Silvia Letícia, boa tarde a você, boa tarde também aos ouvintes que nos acompanham aqui na Centro América FM. Infelizmente não venho com notícias boas, estive no Hospital Regional agora há pouco, onde a criança de 1 ano e 6 meses deu entrada em estado grave após o veículo onde ela e sua mãe estavam cair sob a ponte do rio Lira, lá no bairro Boa Esperança. A criança foi animada, né? Foram feitas as tentativas de reanimação, toda a equipe médica prontamente atendeu, né, essa família. Chegou a ser atendida por terceiros, mas logo em seguida o Corpo de Bombeiros esteve no local, o 5º Batalhão. Os militares conversaram conosco, né, sobre a dinâmica desse resgate, desse atendimento. O veículo ficou totalmente

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2: A gente fala agora com a Tâmara Figueiredo. Tâmara, uma boa tarde para você.
3: Boa tarde, Silvia Letícia. Boa tarde aos ouvintes. Apostadores que deixaram dinheiro nas plataformas de apostas após o fim das operações das bets no país começarão a receber os valores de volta nesta sexta-feira. Ao todo, 1.325.000.000 pertencentes a cerca de 26,5 milhões de pessoas ainda aguardam devolução. Nesta quinta-feira, as empresas de apostas autorizadas devem informar aos bancos quanto cada apostador ainda possui de saldo. Os dados serão organizados por CPF e vinculados às contas bancárias utilizadas para fazer os depósitos nas plataformas. Com essas informações, os bancos deverão iniciar as transferências nesta sexta-feira. O cronograma prevê que a devolução seja realizada entre os dias 9 e 14 de outubro, diretamente para as contas utilizadas pelos clientes para depositar dinheiro nas bets. Outras notícias a qualquer momento ao longo da nossa programação.
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2: 12:34.
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11: O valor da produção agropecuária brasileira deve chegar a 1,4 trilhão de reais em 2026. Mato Grosso responde por mais de 218 bilhões e lidera entre os estados do Centro-Oeste.
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0: Gilberto Gil com Esperando na Janela aqui na sua Centro América, 12:40, rolando prêmios aqui pra você. Manda seu nome completo, número do seu telefone pra você concorrer aqui a um presentão. Sabe o que eu tenho pra você? Aquele rodízio ditado pra você mais acompanhante. Isso mesmo, aquele rodízio maravilhoso com mais de 40 opções aí pra você. Tá tudo de bom. É a sua hora de participar comigo. Daqui a pouquinho rola sorteio. Boa sorte pra você.
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0: Centro América, rádio que só tem fã, claro, e prêmios pro nosso fã. Nosso intervalo tá chegando, a gente volta com Paulo Ricardo. Já daqui a pouquinho tem também sorteio de prêmios que tá rolando aqui. Você não participou ainda? Participe! 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
0: 14 para 1.
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0: Já de volta com você no Flash Hits.
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0: Adoro. E ó, tá concorrendo a prêmios aqui, você que já participou. Você que ainda não participou, ligou o rádio agora, tá aí, Silvio, eu quero participar. Claro que você vai participar, baby. Agora aqui comigo, tá? Então capricha na sua participação, mandando o nome completo, número do seu telefone. Manda tudo pro nosso WhatsApp, que eu tenho pra você aquele rodízio ditado com mais de 40 opções pra você pra hoje. Então nome completo, número do seu telefone pra você mais acompanhante. Daqui a pouquinho tem sorteio. Lembrando que você vai retirar o seu prêmio aqui na Centro América e o prêmio é válido pra hoje. Consumo deve ser no local, tá? Então, boa sorte pra você.

0: Centro-América, a rádio que só tem fã. Fechamos nossa primeira hora por aqui de Flash Hits. Bora pro nosso sorteio? Quem é que vai faturar aqui esse rodízio de tabu hoje? Atenção, tá saindo pra você. Jorley Charles Gower. Alô, Jorley Charles Gower, final do telefone 4238. Parabéns, pode passar aqui na Centro-América pra retirar o seu prêmio, tá? Ah, que coisa boa. Lembrando que o prêmio é válido pra hoje. Consumo deve ser no local, tá bom? Não esquece. Um abraço pra você que participou. Silvia, não ganhei, fiquei triste. Daqui a pouco tem mais sorteio, tá? Já, já.
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6: Olá. Hoje o sucesso que você não esquece está punk. Não, não é que eu tô rebelde, não. É que essa edição traz uma canção que está no álbum do The Clash, que fez o punk rock inglês recuperar o seu fôlego no final da década de 1970. London Calling é o carro-chefe do álbum lançado em 1979 na Inglaterra e um ano depois nos Estados Unidos. Um disco considerado o disco da década de 80 pela revista Rolling Stone. Uma faixa onde a batida começa forte e cadenciada com versos que, para muitos críticos e artistas, são os mais bem elaborados versos de protesto na história do rock, com uma agressividade nas letras bem estruturada e harmonia cadente entre baixo, influência do reggae, vocais e a guitarra do punk, cantando sobre os perigos de uma possível guerra nuclear. E apesar de contraditório, já que a regra para o punk rock não era haver harmonia, esse sucesso que você não esquece é símbolo desse movimento, justamente por não seguir as regras dos três acordes. Então, um, dois, três e vamos sentir e reviver esse momento com London Calling e o The Clash.

0: Essa foi mais uma edição do Sucesso que Você Não Esquece. E se você quiser saber a história de alguma banda, é só enviar e-mail para ouvinte@centroamericafm.com.br. Eu sou o Paulo Vaz e até a próxima edição.
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1: 1:17.
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Lobão, essa noite não. Fechando essa sequência maravilhosa aqui no nosso programa. Bora, gente! Eu vou liberar um sorteio muito bacana aqui. Sabe o que eu tenho pra você? Eu tenho pro nosso fã um vale compras no valor de R$200 do Sorriso Supermercados. Pra você concorrer, você vai mandar aí o seu nome completo, o número do seu telefone e vai me dizer aí quantos anos o Sorriso Supermercados tem. O Sorriso tá completando agora nesse mês. Quantos anos? Gente, tá muito fácil. Lá no Instagram tem, vou até falar pra vocês, tá? Procura lá. 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Já tô de volta.

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1: Hora de informação com a Beatriz Schaefer. Boa tarde para você, Beatriz.
2: Ótima tarde a você também, Silvia Letícia. Ótima tarde também aos nossos ouvintes que nos acompanham aqui na Centro América FM, ao vivo com informações de segurança pública da capital nacional do agronegócio. Olha só, a polícia segue na busca pelos 5 criminosos que invadiram uma loja de celulares aqui no centro de Sorriso.

0: do 12º Batalhão essa manhã. A inteligência também ajuda, né, nas investigações, e a gente segue aguardando mais notícias e informações. A qualquer momento eu volto aqui na Centro América FM.
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3: 1:33.
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1: O meu amigo Mike Sands também já tá participando aqui. Menino, você acertou, hein? Poucos acertaram, sabia? Tem gente colocando aí uma idade, né? Mas não é isso não, tá, gente? É um pouquinho mais. É uma mais do que estão enviando. Eu vou dar uma cola pra vocês. Lá no Instagram tem. Então corre lá e dá aquela espiadinha básica. Não é Big Brother, mas pode ir lá. Colar, né? Colar. Isso mesmo. Porque você vai mandar pra mim quantos anos o Sorriso Supermercados está completando. E aí você vai concorrer a um Vale Compras no valor de R$200. É aniversário de ofertas, aniversário de ofertas imperdíveis. E você só tem que contar pra mim quantos anos está completando o Sorriso Supermercados em Sorriso. Tá bom? E aí você vai concorrer. Não esquece de mandar junto com a resposta seu nome completo, número do seu telefone. Já já rola sorteio.

0: The Power of Love, o som para você que contagia sua quinta-feira já, né? Aquele esquenta pro nosso sextou que tá se aproximando, né, gente? Daqui a pouco tem sorteio para você de um vale compras no valor de R$200. O nosso sorteio para você, fã do Sorriso Supermercados, que está aí de aniversário e quer fazer a festa com você, te presenteando aí com esse vale compras de um valor de R$200 para você aproveitar as ofertas maravilhosas de aniversário. 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Junto manda seu nome completo, número do seu telefone. Vou te dar uma cola lá no Instagram. Tem colinha, tá? Vai lá, dá uma olhadinha lá que você vai achar um vídeo que tem lá. Tá bom? Boa sorte, já tem sorteio. 13 pras duas.
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Quero te encontrar. Isso mesmo, todos os dias aqui na Centro-América. Aqui de Abelha, Paula Toller, o George Israel, né? O Bruno Fortunato, junto com a gente aqui nessa tarde de quinta-feira. E claro que o melhor da música pra você. Prêmios, vamos ao sorteio. Quem é que vai faturar esse vale compras de R$200 pra você usar à vontade e aproveitar as ofertas de aniversário do Sorriso Supermercados, completando 47 anos em Sorriso? Essa era a resposta, né, gente? 47 anos! E você que respondeu corretamente, concorre agora. Então vamos lá para o nosso resultado de sorteio. Então, boa sorte para todos que responderam corretamente, tá? Vamos lá então. Tá saindo aqui o Vale Compras para quem, produção? Para você, Camila de Oliveira Marques, final do telefone 8423. Camila de Oliveira Marques, 8423 é o final do telefone. Pode passar aqui na Centro América para retirar o seu vale. Será um prazer receber você aqui na Centro América, tá bom, Camila? Ah, você não ganhou? Não fica triste, tá? Daqui a pouquinho tá chegando Flávio Bruno com No Seu Ritmo e ele traz prêmios para os melhores ouvintes do mundo, que são vocês. A gente fecha hoje com Vírus do Amor, Rita Lee, e nos encontramos amanhã às 10. Ótimo.

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5: Temperatura nesse momento em Sorriso está em 38 graus, com sensação térmica de 40 graus. Umidade relativa do ar em 32%. Boa tarde para você.
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Agora vai. 2:01. Silvia, forte abraço, bom descanso. Obrigado pela companhia. Você que está em casa, no trabalho, no carro, aonde quer que você esteja. Eu sou o Flávio Bruno, juntos até às 18h. Até às 17h, no seu ritmo.

0: foi só pra começar. Donald Fagan, I Gypsy Y, no seu ritmo. O WhatsApp tá liberado pra você participar, pedir a sua música e muito mais.
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0: São 2h15, hoje tem aniversário. Pra você que faz aniversário hoje, parabéns, hein? Já já vou caguetar quem é que tá fazendo aniversário.

0: Bom demais!
1: Também acho. Pedro e Benício. Nome da música, Lembrança Boa. Teve o Chão de Avião, Casal Raiz. E a primeira, Fred e Fabrício. O nome da música, Você Não Cuidou. Deixa eu pegar a música do hit aqui. Que me pediram. Aí eu vou tocar aqui. Deixa eu ver aqui. Hit. Ver se eu consigo aqui. Não identificou. Não é categoria. Parou. Sai daqui. Cantou. Agora vai. Hit. Abre aqui, meu querido. Não abriu. Peraí, deixa eu tirar isso aqui. Agora vai. Abriu. Deixa eu escolher aqui. Ah, vou tocar isso aqui. Certeza. Agora. Toma.

0: Menina Veneno do Hit foi o pedido do Mike. Mike, obrigado aí pela companhia. Andressa tá ligada, né? Obrigado pela companhia, eu volto já.
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0: Direto da redação com a jornalista Tamara Figueiredo. Boa tarde, Tamara. Bom trabalho.
3: Boa tarde, Flávio Bruno. Boa tarde aos ouvintes do Centro América News. Apostadores que deixaram dinheiro nas plataformas de apostas após o fim das operações das bets no país começarão a receber os valores de volta nesta sexta-feira. Ao todo, 1.325.000.000 pertencentes a cerca de 26,5 milhões de pessoas ainda aguardam devolução. Nesta quinta-feira, as empresas de apostas autorizadas devem informar aos bancos quanto cada apostador ainda possui de saldo. Os dados serão organizados por CPF e vinculados às contas bancárias utilizadas para fazer os depósitos nas plataformas. Com essas informações, os bancos deverão iniciar as transferências nesta sexta-feira. O cronograma prevê que a devolução seja realizada entre os dias 9 e 14 de outubro, diretamente para as contas utilizadas pelos clientes para depositar dinheiro nas bets. Outras notícias a qualquer momento ao longo da nossa programação.
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0: Centro América, são 2:31, boa tarde.
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0: Meu amigo Francisco Santos, eu tenho aqui outra promoção. Vamos tentar faturar? Deixa eu pegar aqui para dizer certinho para você. Tá comemorando o dia do nordestino, meus amigos nordestinos, grande dia, show de bola. Eu tenho da KL Distribuidora,

0: música do Fernando Mendes. Mr. Mu cantando, a Desconhecida. Leonardo também cantava essa música. Canta, aliás, né? Teve o Jota Quest com a Negra Lee. Participação do Tim Maia, virtual. E lá em cima, George Harrison. Com Easter Rock and Roll.
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0: O meu amigo Rui, ele tinha perguntado aqui quando é que vai ser a festa das crianças, porque segunda-feira, dia de Nossa Senhora Aparecida, festeja também o dia da criança. Eu falei, peraí que eu vou perguntar aqui para o nosso departamento de marketing e vou te dar uma resposta. Aí, chegou aqui a resposta. Cadê? Estava aqui. Aqui, chegou. Via Marlene, que é a gerente da emissora. Essa festa, você deve ter visto na televisão, né? Que está rodando na televisão. Essa festa da TV Centro-América em Sinop, tá? É a Rua da Alegria 2026. Essa festa vai acontecer lá, tá? Essa mídia é de Sinop que roda aqui em Sorriso, tá? Mas essa festa vai ser, chama-se no caso, a Rua da Alegria 2026, festejando aí o Dia da Criança. Vai ser em Sinop, combinado?
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0: O cantor Renner anunciou agora à tarde que vai seguir carreira solo. Após a morte do Rick, né, com quem formou uma dupla sertaneja por mais de 40 anos, e morreu agora aos 59 anos, vítima de uma queda de helicóptero no dia 21. Por meio de um comunicado divulgado nas redes sociais, o Renner informou que vai seguir cantando sozinho com o projeto Rick e Renner para sempre. O legado no qual pretende honrar e a trajetória que construiu ao lado de Rick e vai cantar os maiores sucessos da dupla. Portanto, ele dá sequência à sua carreira.
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0: Fazer um barulhinho aqui para mostrar para você o tamanho desse kit Cajuína São Geraldo. Eu tenho um para você. Um kit deste tamanho. Visualizou aí? Hoje, comemorando o dia do nordestino, KL Distribuidora está presenteando você, fã da 89. Um super kit Cajuína São Geraldo. Não é que qualquer kit não, tá? Eu estava vendo aqui o tamanho do kit, vários e vários e vários. Kit Cajuína São Geraldo, refrigerante tradicional nordestino. Quer participar? Basta botar teu nome completo e o telefone. Diz assim, eu quero. Quero. E lembro que você ganhando, faturando esse kit, vai, carregue as mãos, vai dar um pulinho aqui na rádio, dá um pulinho aqui, traz um documento e diz, eu faturei, eu quero meu kit. Faltando 9 para as 4, o que eu vou tocar agora para você? Eu vou tocar o Henry Freitas, show de bola.

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3: Tá explicado. 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

0: Essa é a Paula Fernandes cantando com a Simone Mendes e eu vou tocar mais uma.
1: 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Era uma vez um cara que tinha um amor foda na mão. Tinha quase tudo, mas o quase tudo pra ele.

0: Sentiu aí, né, o toque, né? No amor não troca, não. Não troca não, 90 por 10%. Não vale, tá?
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0: Hoje é aniversário da Jéssica. Jéssica, parabéns!
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0: Isso aqui tem que ter sentimento. Displicente. Conta essa história pra nós, pai.

0: Esse é o Rei Vaqueiro com Wesley Safadão, disse displicente, hoje é o dia do nordestino, parabéns.
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0: 4:15, boa tarde.
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0: Olha, o menino de 1 ano e 6 meses, ele está entubado no Hospital Regional aqui de Sorriso. O carro em que ele estava com a mãe caiu de uma ponte no bairro Boa Esperança. Isso aconteceu hoje. Testemunhas que auxiliaram no resgate contaram que estavam no mesmo sentido do veículo quando viram o carro cair da ponte. Aí eles mergulharam, quebraram o vidro do carro, retiraram a criança. A criança, é claro, se afogou 1 ano e 6 meses. Ele foi atendido inicialmente pelo Corpo de Bombeiros e em seguida foi conduzido até o hospital. Parece que ainda está sendo atendido, né? Eu não tenho ainda a atualização dessa informação.
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0: Eu confesso para você que é a última chamada para você tentar faturar esse super kit Cajuína São Geraldo. É um presentaço do KL Distribuidora. Tá afim? Refrigerante tradicional nordestino, hein? Muito bom. É um senhor kit, não é qualquer kit, é um senhor kit. Tá afim? Dá tempo ainda. Nome completo e telefone via WhatsApp.
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0: 4:18, boa tarde.

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3: Direto da redação, Janaína Oliveira com mais uma edição do nosso News.
4: De volta, Flávio Bruno, trazendo mais notícias para deixar você sempre muito bem informado nesta quinta-feira. Olha, professores da rede estadual de Mato Grosso podem concorrer a uma bolsa mensal de R$ 2.500 para atuar na produção de materiais pedagógicos. A Secretaria de Estado de Educação abriu um processo seletivo para a formação de cadastro reserva. Podem participar professores efetivos ou contratados temporariamente em exercício na rede estadual. Há oportunidades para profissionais das áreas de linguagens, matemática, ciências humanas, ciências da natureza e pedagogia. Os selecionados vão atuar na elaboração, revisão e aperfeiçoamento de conteúdos educacionais e deverão cumprir 16 horas semanais adicionais fora do expediente regular. As inscrições serão realizadas entre os dias 8 e 15 de outubro. A seleção terá análise curricular e uma avaliação prática de produção pedagógica. O detalhe é que o edital permite o uso de inteligência artificial na produção, desde que a atualização seja declarada e ocorra de forma ética e transparente. O resultado final está previsto para 30 de outubro e a convocação será feita conforme a necessidade da Secretaria de Educação. Essas e outras notícias você segue acompanhando em nossa programação no Centro América News.
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3: 4:31, boa tarde.
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3: 29ª rodada do Campeonato Brasileiro, que retornou depois da data FIFA, aconteceu ontem e teve algumas surpresas, outras nem tanto. O Bragantino empatou com o Mirassol 1-1. O Internacional ganhou do Corinthians 2-1. O Remo conseguiu um empatezinho com o Grêmio lá no campo do Remo. O Vitória foi o único folgado, ganhou de 4-0 da Chapecoense. O meu Botafogo perdeu em casa para o Vasco, 2-1. E o Cruzeiro mandou 2-0 no São Paulo. Teve até queda de técnico nessa rodada. Hoje tem Santos e Flamengo, Atlético Paranaense com o Atlético Mineiro. Fluminense vai encarar o Curitiba e o Palmeiras pega o Bahia. Tudo isso finalzinho de tarde e noite.
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0: Mexer com as não é problema.
1: Andy Justin.
0: Mexer com as cowgirl é problema.
1: Cowgirl é o nome da música. Marcos e Benucci, a pena que seja namora. Teve o Cleiton e Romário, chuva de bênçãos. Guilherme Benuto e cantando com o Panda, o nome da música Eu Duvido. Tudo isso no seu ritmo.
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8: Olá. Hoje o sucesso que você não esquece está punk. Não, não é que eu tô rebelde, não. É que essa edição traz uma canção que está no álbum do The Clash, que fez o punk rock inglês recuperar o seu fôlego no final da década de 1970. London Calling é o carro-chefe do álbum lançado em 1979 na Inglaterra e um ano depois nos Estados Unidos. Um disco considerado o disco da década de 80 pela revista Rolling Stone. Uma faixa onde a batida começa forte e cadenciada com versos que, para muitos críticos e artistas, são os mais bem elaborados versos de protesto na história do rock, com uma agressividade nas letras bem estruturada e harmonia cadente entre baixo, influência do reggae, vocais e a guitarra do punk, cantando sobre os perigos de uma possível guerra nuclear. E apesar de contraditório, já que a regra para o punk rock não era haver harmonia, esse sucesso que você não esquece é símbolo desse movimento, justamente por não seguir as regras dos três acordes. Então, um, dois, três e vamos sentir e reviver esse momento com London Calling e o The Clash.

0: Essa foi mais uma edição do Sucesso que Você Não Esquece. E se você quiser saber a história de alguma banda, é só enviar e-mail para ouvinte@centroamericafm.com.br. Eu sou Paulo Vaz e até a próxima edição.
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3: Sete faltando para as cinco. Será que foi você? Sabe o que estava rolando? 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Não é qualquer kit, é o kit. E quem se deu bem com esse kit foi a minha amiga Antônia Evanilza da Conceição Gomes. Tá bacana, né? Antônia Evanilza da Conceição Gomes. Telefone dela, final 42. Antônia, parabéns. Antônia, você vai ter que passar na emissora, tá? Leva um documento e diz assim, eu faturei um kit lá da KL Distribuidora. Mas qual foi o kit? Um kit Cajuína São Geraldo. 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Isso em comemoração ao Dia do Nordeste, ao nordestino.
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3: Vou tocar a musiquinha aqui porque já... Nós vamos entrar aqui com o nosso batidão sertanejo. Deixa eu ver aqui das... Mamãe mandou bater nesse daqui.

0: Deixa eu contar que essa foi a saideira do seu ritmo de hoje. Boa, né? Musicão. Tá de volta amanhã, 14h. Não esquenta não, já tem o Batidão Sertanejo.
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0: Um minutinho faltando para as 5.
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0: Peraí, eu tô vendo aqui uma Conecta Uniglobo, peraí, desafio Triad de conhecimento, eu tô fora? São eles que já estão fazendo a diferença? Olha só como é que as coisas andam, olha, a Silvia Letícia tem 11 pontos, a Tâmara tem 9, a Letícia do marketing tem 7 pontos, a Andressa tem 3 pontos, Rafael, tá precisando dar uma corrida, hein? Tá com 3 também, o Marcos com 2 e a Paulina com 1 ponto. Eu não apareço aqui porque eu tô com 0. Mas ainda dá tempo de participar. Ah, que chique, caguetei. Essa disputa tá rolando aqui na rádio. Aí, ó, parabéns, Silvinha.
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0: Isso aqui é muito legal. Mais de 3 décadas depois da sua histórica visita a Cuiabá, o Papa João Paulo II vai ser homenageado. Uma estátua num tamanho real. A escultura, que está em fase final de produção, é assinada pelo artístico português Francisco Charneca, que vive na capital mato-grossense e se dedica à arte sacra. Que legal! A obra será instalada no santuário lá do João Paulo II. Próximo ao espaço onde o pontífice celebrou uma missa durante a sua passagem em Cuiabá. Sabe quanto tempo tem isso? 35 anos, olha que chique. Bacana, né? Mais informações, acessa primeirapagina.com.br. Muito legal.
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0: Batidão Sertanejo no ar, mas dentro do batidão eu vou tocar o hit da semana.
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0: Vai lá. Várias edições com João Gustavo e Murilo. Postinho de gasolina.
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0: amanhã tem mais coxinha de gasolina.
1: Quer carona?
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0: Vamos começar rapidinho? Vamos.

0: Beach. Gian Giovanni, um, dois, três. No seu ritmo já foi, agora é o batidão e tem mais.
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0: progresso.
1: Meu sítiozinho. Eli Silva, Zé Goiano. Teve Goiano e Paranaense, Grito de Liberdade, a primeira. Chitãozinho e Xororó, o caboclo da cidade.
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1: Direto da redação, Janaína Oliveira, com mais uma edição. Janaína, boa tarde.
6: De volta, Flávio Bruno, trazendo mais notícias para você que está acompanhando a nossa programação aqui na Rádio Centro América. Olha, as quedas e oscilações de energia registradas em Sorriso passaram a ser alvo de uma apuração do Ministério Público de Mato Grosso. O procedimento foi aberto após uma solicitação da CDL e da ACES, que relataram interrupções frequentes e prejuízos para empresas e moradores. A Energisa terá 15 dias para apresentar informações sobre as ocorrências dos últimos 2 anos, além de dados sobre reclamações, pedidos de ressarcimento, possíveis sobrecargas na rede e o plano de obras para os próximos 3 anos. DL e ACES também vão disponibilizar um questionário para que empresários informem a frequência das quedas, os locais afetados e eventuais prejuízos. Documentos como protocolos, notas fiscais e laudos poderão ajudar a comprovar os danos. O Ministério Público ainda prevê uma perícia independente para avaliar a qualidade da energia em diferentes pontos de Sorriso. Se forem confirmadas as falhas, poderão ser cobradas medidas com prazos, obras e reparação dos prejuízos. Essas e outras notícias você segue acompanhando em nossa programação no Centro América News.
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1: Pensa num dia cheio de calor. Temperatura em torno de 36 graus. Sensação térmica de quase 40. Tempo ensolarado, poucas nuvens. Chuva, atenção, hein? Nem pensar. A previsão, a temperatura máxima pode chegar a 40, a mínima 23, que eu duvido também. A condição do sol, poucas nuvens, muito. Muito calor.
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1: 5:33.
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0: Guilherme Santiago, 2 de setembro no Batidão Sertanejo, teve antes Edson e Hudson. No mundo não se leva a nada. Lá em cima, Zezé de Camargo e Luciano, Serafim e seus filhos, mais um clássico.
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7: Até umas coisas muito engraçadas, né? Pesquisa é outra, muito engraçado. Tem site que publica que o Joaquim tem tantos por cento de voto. E o segundo colocado dele tem tantos por cento de voto. Aí outro site, a mesma pesquisa, mesmo nome de quem fez a pesquisa, dá números totalmente adversos. Aí você pergunta, cara, em quem acreditar?
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7: 5:46.

0: Lucas Galvão, Colcha de Retalhos.
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0: Sete faltando para as seis. Boa tarde.

0: Sérgio Reis.
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0: Cavalo Preto.
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0: Eisenhower, cidade de Paraná, Rondônia. Obrigado aí pela companhia. Eu agradeço a todos que participaram, todos ligados. Eu volto amanhã a partir das 2 da tarde. Já já tem ele, Luiz Lodi, e o Bolicho da 89. Muito obrigado, fiquem todos com Deus. E até amanhã, se Deus quiser e ele há de querer.
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6: Ainda se escuta este grito.

0: Mário. Ah. Tu sabe quem vem vindo aí, tchê?
1: Quem?
0: É o Lorde.
1: Mas
2: não vá me dizer que tu esperava outro. Mas, homem de Deus, Luiz Lorde, aquele roliço de faceiro e curioso, tchê. Bonito um pouco, gordo muito, né, tchê? Luiz Lorde mesmo? O mesmo de ontem, de hoje, de sempre ao teu lado. Calmo, tranquilo e sereno, nada me tira da calmaria. Calmo, tranquilo e sereno, feito água de poço em casa de moreno, tchê. Pra alegria de muitos, desespero de alguns, tamo chegando com o bolicho da 89. 18h03, quinta-feira, 8 de outubro, dele, bote que bote. Vamos até às 21h, trazendo a essência do Rio Grande Amado. Um milongaço pra quem milongueia. Pra quem gosta da maneira grossa, só não tem a parte da cadeira. Alegria, alegria, estamos sintonizados na Rede Centro-América. Luiz Lorde fica contigo até as 21h. O Rio Grande passa por aqui. Claro que vem assim, ó. Meu poncho em poncho, alonjuras batendo água. Que as águas que eu trago nele eram pra mim. Bem devagar até agora, Tati. Seja bem-vindo à Centro-América, bem-vindo ao Bolicho. Começamos, Furdúncio!
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2: Homem de Deus, eu vou falar e cantar até as 21h, mas para isso eu preciso de parceria. A primeira parceria que eu preciso é a tua, e a segunda é do Serrano.

0: Hoje começando o nosso bolicho com o gaúcho maior Teixeirinha, tchê. Não é aquele compadre meu que vive pescando, é outro Teixeirinha. Esse é dos bons, né, tchê? Teixeirinha, 18 horas, 15 minutos, Teixeirinha, Velho Casarão, Sinuelo Pampiano, abaralhando a barbela, nos varzedos da fronteira com os serranos. Bueno, tchê, demos a primeira rodada de mate, fomos muito bem servido, nosso mate tá espumando de alegria e companhia. Agora, pela tua vez, tá, tchê? 996750551. Manda o teu chasque, o teu recado, que eu tô de prontidão até as 9 da noite. Vamos que vamos dele, que dele, bote que bote.
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0: 18 horas e 16 minutos.
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Esta vale a pena escutar. Essa vale a pena escutar duas vezes, porque sempre antes aqui na Centro-América. 18 horas e 23 minutos. Quem que cantou, Lodi? Antônio Carlos Careca é o nome do compositor, junto com o Mano Lima e o trio Los Nunes da Argentina. Los Nunes de la Argentina. Vamos falar assim, né, tchê? Vai ver que prenderam o chibeiro, é mais ou menos assim, né, tchê? Como eu expliquei ontem, o chibeiro é aquele que fica ali na beira do rio, pro lado de cá, leva farinha, leva café, leva etc, coisa e tal, e traz alguma coisa. E quando a polícia aparece, ele some por 3 ou 4 dias até a polícia desaparecer lá na guarda costeira na beira do rio. Essa é a história, tchê! É lançamento, claro que é, tem ainda Os Ribeiros, Palavreado de Mangueira, e aí tem a participação do meu compadre Zé Gaúcho. Boa noite, boa tarde, bom dia, boa noite, boa tarde. Mais uma marca na paleta Centro-América, tchê. Palavreado de Mangueira, Os Ribeiros.

0: Boa noite, falou. Toca a música aí pra nós, Tiburcio da Estância, Casamento Mal Feito.
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1: Na ponta da linha para falar comigo, meu compadre Maurício Vieira, do Pinheiros 1, boa noite.
2: Boa noite, meu compadre.
1: Boa noite.
2: Vieira,
1: tia.
2: 36 anos. Olha uma música pra nós. Olha, bem bagual, hein?
1: Deixa comigo.
2: Não temos muita preferência. Sendo lá do sul, qualquer uma, né?
1: Tá bom, tia.
2: Limpa. Pra minha amada, telefone, pra você, pra todos os amigos aí de Sorriso. Um abraço, tamanho do Rio Grande, Che.
1: Compadre Maurício Vieira, a comadre Ivone no Pinheiros 1. O primeiro e o último mate. Os monarcas.
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1: Elegemos Mano Lima presidente do Brasil. A parte que eu mais gosto dessa música é largar a cadela baia nos garrão de algum vadio, né, tio? Mas que barbaridade. Vai faltar a cadela, veja, vai faltar a cadela baia. 18 horas e 45 minutos. O que não falta na Centro América é música, e isso é de primeira qualidade, né, tio? Ô, meu compadre, meu irmão, meu amigo Renato Algaier, lá da AC Acessórios, boa noite, boa noite, boa noite. Um abraço pra gurizada aí da AC, compadre Carlos, boa noite. Compadre Arlindo Hartmann, do Jardim das Américas, Lorde, manda pra mim, me chamam de grosso, eu não tiro a razão, eu reconheço que sou grosso. Boa noite, boa noite, boa noite, boa noite, boa noite. Quem pediu essa música também, acho que os dois combinaram, foi o meu compadre, meu amigo, tio Doraci da Costa, o Doraci lá da Dona Elizabeth, Doraci, eu ia falar Doraci gremista, mas tá feio falar gremista, hein, tchê? Boa noite, Dora!
2: O telefone é assim.
3: Buenas, buenas, gostoso.
1: Buenas, que tal?
3: E aí, tranquilo?
1: Firme?
3: Me manda aí uma música pra nós aí, me diga. Chamam de grosso, eu não tiro a razão.
1: Eu reconheço as minhas grossuras. Um abraço, Doraci, muito obrigado pela companhia. Um abraço meu compadre Arlindo Hartmann. Marcinho do Jardim Primavera, boa noite, boa noite, boa noite. Agora, vamos embora.

0: A música é do Gildo de Freitas. O recado que eu coloco agora é do Benício, filho do meu compadre Renato Algaier. Boa noite, Benício.
1: Boa noite, tio Lodi.
0: Tudo bem,
1: tio? Tudo bem, tio?
0: Tudo bem.
1: Ô, tio, eu sou o Benício.
0: Muito
1: e
0: bem.
1: Eu queria te desejar um abraço.
0: Um abraço pra ti também, Benício. Muito obrigado pela companhia, sintonia e alegria.
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0: Faltando 5 minutos para as 7 horas da noite, estamos por aqui com o teu bolichão. Já já tem um recado lá pro meu compadre do Paraná, que tá pedindo bota nova. Vamos virar, Wellington, Wellington, segura aí meu compadre, que já já tem o teu recado aqui, tá, tchê? Antes eu quero atender aqui o meu compadre Luiz Fernando do Jardim Itália. Boa noite, Lodi. Boa noite, Luiz Fernando. Como é que tu tá, tchê? Firme? Firme, forte, tipo arroto de baguala em noite de sexta-feira, né, tchê? Manda pra nós, Chiru Missioneiro, qualquer uma. Então é o seguinte, ontem eu fiquei devendo uma música pro meu compadre José, dona Sônia. Chiru Missioneiro, bugio roncador, pode ser, atracamo. Esta é do comecinho da carreira dele, hein, tia?

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1: E é pra encher a salendada.

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2: 19:05, estamos aqui no camperiano, na camperiada com o Bolicho 89, né, tchê? Já aposentamos o mate, já não tem mais mate disponível, sabe por quê? Porque lá no Paraná agora são 8:06 da noite. Meu compadre Wellington Rote, é primo do Celso Rote, é daquele treinador bom, uma barbaridade, é primo dele, parente, irmão, sogro, Manda pra mim qual é a cidade do Paraná, tchê. Lorde, boa noite. Toca de bota nova, o Hélio daqui do Paraná.

Boa noite, compadre Lodi. Aqui é o José. Toca pra nós hoje uma música que vale por duas. Os Bertucci, Vida de Gaúcho. Muito obrigado. Mas hoje eu quero ouvir a campainha, hein? Faz dia que essa campainha não toca.

0: Mano Lima, o chinelo do Albino. Mais um lançamento da Central América. O compadre José e a dona Sônia, Vida de Gaúcho. E lá na primeira botada musical destas 19 horas, pro compadre Wellington Rotti do Paraná, Os Monarcas de Bota Nova. 19 horas e 17 minutos.
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8: Alô?
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0: incidências vão escorrer. Eu também comando lá na capital.
1: E eu amando delas também.
0: É, mas tô chorando. Vou tocar-lhe, tocar-lhe. Eu vou tocar-lhe, puxa na orelha, lá na fronteira.

0: também apaixonado, Júlia?
1: Ah, que coisa boa. Um namoro na capital. Tiro reto, fica mais romântico.
0: Verdade.
1: Esse trem que eu de maneira até dá saudade do baile da fronteira, né?
0: Traz ela pra cá.
1: Principalmente se tiver um orelhão por perto do CTG, né, Reis?
0: Toquemos ficha.
1: A Santana do Livramento.
0: A Luita aqui.
1: Uruguaiano.
0: Manuel Rian.
1: São Paulo.
0: Caciqui.
1: Santiago.
0: São Gabriel.
1: Rosário.
0: Vou ter que ligar. Alô?
2: Oi, João.
0: João? Que João? É o Regis do Grupo Rodeio.
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4: Opa, 19 horas, paremos o tempo. 19 horas e 23 minutos. Chega, agora tá difícil de vir atrás de dita chuva, né? Chegou a abundância daquelas que todo mundo gosta, que todo mundo precisa, né? Meu compadre Jean Carlo, lá em Sinop, boa noite, Taura. Como é que tu tá? O Jean Carlo é lá do São Luís Gonzaga, o ídolo dele é o Xiru Missioneiro. Ah, que bagulho, o Aparecido da Chaca 3R, boa noite. Compadre Carlito, boa noite, Carlito velho, como é que tu tá? Um abraço pra tia Anitta. Estendendo um abraço também lá pro sítio Paraná, lá nas Furnas, na casa da Isa, do Valdir. Lá no, na beira do Rio Verde, por lá também tá o Elias, deixa eu lembrar o nome da mulher, a mulher do Elias, como é que é o nome? Alguém me dá uma mão aí, tchê. O Elias e a esposa dele, tá? E o Leandro e a esposa dele, tá? Vamos. Se enrolamos tudo aqui, Elias, velho. Um abraço, Elias, um abraço, Leandro, um abraço pra Isa, pro Valdir, pra gurizada, tamo junto no bolicho. Sítio Paraná é a distância. O Tonieto lá no bairro do Garça, boa noite. Compadre Roberto Arrocha Souza do Industrial, boa noite. Vamos que vamos. O meu compadre Dilmar Fonseca pediu ontem essa música, eu passei batido nela. O nome do cantor, Tio Novo Araújo. É, esse é o nome do cantor, Tio Novo Araújo. De campeiro para campeiro, pode botar volume, tio. Assinatura Centro América de música boa, hein?

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planada e emplacada pelo grupo Corleone. Festa do Morro Feio, meu compadre velho. João Luiz Correia, aquela China atrevida que insiste em não voltar pra casa. Ô meu. Opa, opa, opa, opa. O meu compadre Virso da Fazenda Maravilha gosta muito dessa aqui, ó. Fogo de Chão Catarina. Tá servido o mate, Virso, velho. Faz tempo.

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0: complicado esse negócio, né?
1: Vamos ter que seguir com o nosso fogão a lenha mesmo, né? Esse fogão a gás tá dando problema, companheiro. Um abraço do tamanho do Rio Grande e tal também.
0: Mais ou menos assim, né, tchê? Antigamente, quando a gente queria, a gente tava visitando o pessoal, né? Vai daqui, a conversa não tava andando lá, aquelas coisas. Não tinha mais chimarrão, não tinha mais bolacha, não tinha mais pé de moleque, não tinha salame, não tinha morcia. Meu compadre Bico Fino tá... Acho que já foi pro acampamento fazer a cozinha lá, né, tio? Um abraço pro Bico Fino. A esposa tá me ouvindo lá perto do Casa Grande. Muito obrigado pela companhia. Bueno, a gente ia visitar os parentes, visitar os vizinhos, coisa e tal, né? Então não tinha mais, não davam comida, não davam água gelada, não davam que suco, nada, nem uma merengue daquelas que compraram. Não, daí a gente falava assim, ó. Vamos embora? Vamos. Por quê? Tem que rachar lenha. Temos sem lenha rachada, temos que rachar lenha. Aí era desculpa ir embora, né, tio? Agora o pessoal fala assim, vamos embora que o Zap tá me chamando. Vamos embora que o sogro, agora não é o sogro, é o genro que tá na casa do sogro, né, tchê? O Moisés, o compadre Moisés, tá lá na casa do genro, do sogro, tio Doraci, amparado pela sogra, dona Elizabeth. Doraci, o negócio é o seguinte, quando a gente casa, a gente tem filhos, né? Então vem os filhos, coisa e tal. Aí logo depois vem os netos. Aí quando os netos estão crescidinhos, aí o genro toma conta, aí você foi, né? Aí não tem mais boa noite pro papai, não tem mais boa noite pro vovô, nada, viu? Gilmar Plaza Show, Jardim Amazônia, por onde passa, leva multidões. Boa noite, boa noite, boa noite, Grupo Plaza Show, boa noite. Vamos de música, vamos encerrando a segunda hora, vamos botando ordem na casa com Cristiano Quevedo, Gaúcho Coração. Depois tem Coração Gaúcho, Destinos. Bota volume. Já já tem um bailão das antigas.